0: Hoje, mais uma medida para conter os impactos da alta dos combustíveis em razão dos conflitos no Oriente Médio.
1: A nova medida foi publicada agora há pouco em edição extra do Diário Oficial da União e vai garantir subsídios para a gasolina produzida aqui ou importada de outros países.
0: O valor do auxílio será definido por meio de portaria do Ministério da Fazenda.
2: Para conter a alta dos combustíveis provocada pela guerra no Oriente Médio, o governo do Brasil anunciou nesta quarta-feira uma subvenção aos produtores e importadores de gasolina. A expectativa é que essa subvenção reduza em até 62 centavos o preço do litro da gasolina ao consumidor após a mistura obrigatória de etanol. De acordo com Alexandre Silveira, ministro de Minas e Energia, o objetivo é tentar uma ação imediata sobre os preços dos combustíveis com resultados efetivos.
3: Nenhum outro país do mundo teve menor impacto do que o Brasil, exatamente porque nós fomos rápidos, proativos.
2: A nova subvenção começa pela gasolina, mas poderá ser estendida ao óleo diesel a partir de junho. Segundo o ministro do Planejamento, Bruno Moretti, a subvenção funcionará como um cashback do tributo fiscal. Isso significa que quando o importador ou produtor pagar o imposto, o valor será devolvido em forma de subvenção.
4: O que nós estamos colocando é que a gente devolve esse tributo como uma subvenção, e essa devolução é uma espécie de cashback desse tributo, capaz de amortecer eventuais choques de preço, eventuais aumentos de preço de combustível.
2: Segundo o governo, a medida atenta uma sinergia entre o setor público e o setor privado. Apesar do impacto da guerra no aumento do preço do petróleo, o Brasil ocupa a posição favorável em comparação com outros países. De acordo com o ministro do Planejamento, Bruno Moretti, a estratégia de mitigação reflete a preocupação do governo do Brasil com a situação financeira das famílias.
4: O que a gente pretende aqui fazer é converter parcela dessa arrecadação adicional em medidas de mitigação dos impactos de preço, sempre resguardada a premissa da neutralidade fiscal.
2: As medidas utilizarão recursos do Orçamento Geral da União. A despesa mensal estimada é de R$ 272 milhões para cada 10 centavos de subvenção no litro de gasolina e de R$ 492 milhões para cada 10 centavos de subvenção no litro do diesel. O secretário executivo do Ministério da Fazenda, Rogério Seron, explica que a medida será neutra do ponto de vista fiscal, porque a arrecadação com a receita do petróleo subiu.
5: É impossível neutralizar 100%, mas é possível sim atuar de forma rápida, eficiente, com inteligência e ter um bom desempenho, reduzir o impacto para a população.
2: A nova subvenção faz parte de uma série de medidas que o governo do Brasil tem adotado para conter a alta dos combustíveis provocada pela guerra no Oriente Médio. Em março, o governo zerou a tributação de PIS e COFINS sobre óleo diesel, além de aumentar a tributação sobre as exportações do combustível. Reportagem Gabriela Noronha.
1: Brasil contra o crime organizado. Um dos objetivos do plano anunciado pelo governo federal é fechar as fontes de financiamento das organizações criminosas no país.
0: E também quer impedir que os presídios brasileiros continuem servindo como centros de comando e recrutamento para facções criminosas.
1: Em entrevista ao programa Bom Dia Ministro, transmitido pela empresa Brasil de Comunicação, o ministro da Justiça e Segurança Pública, Wellington Lima, afirmou que a ideia é atuar contra o planejamento das organizações criminosas.
6: Nós vamos tirar da cadeia esta característica de escritório do crime. Realmente instituir padrões de excelência, como acontece no sistema prisional federal. E esse padrão de excelência envolve treinamento do pessoal, equipamento de raio-x, drones, equipamentos tecnológicos que aumentarão o padrão de segurança.
0: O programa tem foco ainda no combate ao tráfico de armas e ampliação das taxas de esclarecimento de homicídios.
1: A estratégia prevê investimentos que ultrapassam os R$ 11 bilhões.
0: Pois é, mas antes mesmo do lançamento do plano, o Brasil registrou o menor número de homicídios da década no primeiro trimestre, com uma redução de 25% frente a 2022.
1: Os latrocínios também caíram 48% e os roubos de veículos 42,3% nos primeiros três meses de 2026.
0: Hoje a gente conversa com o secretário nacional de Segurança Pública, Chico Lucas, para saber mais sobre os dados de segurança e o que foi feito pelo governo para alcançar esses resultados. Boa noite, secretário.
7: Boa noite, Mariana. Boa noite, Nazi. Boa noite a todos os ouvintes do Brasil.
0: Secretário, vamos começar então falando sobre os dados de homicídios. Eles caíram 25% e essa queda ocorreu em todo o país ou ela foi concentrada mais em algumas regiões do que outras?
7: Todas as regiões apresentaram queda no número de homicídios, principalmente os estados do Nordeste, em razão também de números anteriores nos períodos anteriores de avaliação mais altos. Então a gente tem essa redução, fruto muito de uma política em que há um maior cumprimento dos mandados de prisão, maior investimento por parte do governo federal e, na nossa visão, uma das principais políticas, que é a restrição ao uso de armas. Quanto menos armas em circulação, há uma causalidade óbvia entre armas em circulação e homicídios, principalmente esses homicídios de proximidade, onde você está num contexto de uma disputa ou de uma briga. Então, esse tipo de crime, ele é muito decorrente da facilidade das pessoas em ter acesso a armas. Então, todas essas combinações com outros fatores, como o próprio envelhecimento da população, tem feito com que os índices estejam reduzindo e nós apresentamos nesse primeiro trimestre o menor número da série histórica da última década. Então, é um importante índice que reforça o papel de articulação do governo federal, mas também da atuação das forças de segurança estaduais.
1: Secretário, como a gente disse no começo, outros crimes como latrocínio e roubos de veículos também tiveram redução acentuada, né? A que se deve essas reduções?
7: Olha, são vários fatores, o fenômeno da segurança pública, ele é multidimensional. Então, além do trabalho das polícias que têm sido cada vez mais atuantes, por exemplo, com o uso de ferramentas como o vídeo monitoramento, onde você tem a tecnologia do OCR, da leitura de placas, que fiscalizam cada vez mais em tempo real os veículos que são roubados, o compartilhamento de informações e de dados que tem sido a tônica, inclusive é essa a nossa intenção com a PEC da Segurança Pública, fazer com que essa integração seja efetiva. Você tem o maior investimento por parte do governo federal com o Fundo Nacional de Segurança Pública. Isso tem combinado, trazido esses números. Então, menos ocorrências de roubo e furto de veículos, de celulares em alguns estados, como a gente vinha falando aqui sobre as políticas de recuperação de celular, somados tem diminuído o latrocínio. E também outros aspectos são negativos que a gente também tem que colocar, que é a mudança do perfil do criminoso. Tem muito criminoso migrando para o mundo digital. Então, tudo isso combinado faz com que menos crimes sejam cometidos no ambiente real, né? Fora do mundo das redes sociais e da internet.
0: E a gente teve também um aumento do cumprimento dos mandados de prisão, apreensão de armas e de munições. Como que a integração maior das polícias, o senhor até já mencionou isso agora na sua última resposta, essa integração das polícias federais com as polícias estaduais, isso ajudou a melhorar esses índices?
7: Olha, esse é um dos fatores que são diretamente afetados pela integração dos dados que nós implementamos no Ministério da Justiça e Segurança Pública e nas gestões anteriores, porque nós temos um Banco Nacional de Mandado de Prisão, que são os mandados conferidos pela Justiça e que ficam num banco. Muitas vezes os foragidos, eles fogem dos estados da federação e cada estado cuida do seu banco. O que que o Ministério da Justiça fez? Ele cruzou esses dados com vários bancos de endereços para atualizar a localização dos foragidos. Fizemos isso tanto no Centro Integrado Mulher Segura para cumprir os mandados de prisão no mês de março, e a gente vai fazer isso continuamente das pessoas que cometeram crimes contra a vida das mulheres, como também nos crimes violentos. Esse aumento do cumprimento de mandados de prisão, combinado também com a RENARME, que é a Rede de Enfrentamento ao Tráfico de Armas, fez com que essas duas coisas, que é o cumprimento de mandado de prisão e a apreensão de armas, aumentasse. Ora, menos armas em circulação, menos pessoas violentas que cometeram crimes anteriores foragidas, fazem com que o número de crimes violentos, no caso os homicídios, tenham diminuído. Então, essa integração é fundamental para a gente chegar nesses bons números.
1: Secretário, o senhor citou que esses dados aí refletem o fortalecimento das forças de segurança com investimentos em equipamentos e inteligência. São estes que o governo também aposta no novo programa Brasil contra o Crime Organizado, que foi lançado ontem. O senhor pode falar mais para a gente sobre como será esse trabalho a partir de agora?
7: O Brasil contra o Crime Organizado é a executoriedade da lei antifacção, a lei que foi aprovada, encaminhada pelo presidente Lula e que traz um tipo penal, que é o domínio social estruturado feito por organizações criminosas ultraviolentas. A gente vai combater essas organizações. Primeiro, pela asfixia financeira. Elas querem dinheiro. O dinheiro é o objetivo e é o fundamento de tudo. Nós vamos asfixiá-las evitar o fluxo de armas, combatendo o tráfico de armas, elucidar os homicídios e principalmente estabelecer um padrão de segurança máxima nos presídios estaduais. Isso tudo para que a gente possa devolver os territórios às populações que são os seus verdadeiros donos.
0: A ideia é cercar essas organizações por todos os lados, né?
7: O objetivo é esse, com uma cooperação interfederativa entre estados, União, com recursos provenientes do orçamento e principalmente com integração. Nós temos várias instituições funcionando, mas nós precisamos agora trabalhar em conjunto para atacar esse crime organizado.
1: Bom, nós conversamos com o Chico Lucas, secretário nacional de Segurança Pública. Secretário, muito obrigado pela presença aqui na Voz do Brasil.
7: Eu que agradeço o espaço.
0: O estoque de empregos formais no Brasil chegou a quase 60 milhões.
1: É o que mostrou a RAIS, a Relação Anual de Informações Sociais, divulgada hoje.
0: O resultado foi positivo em todos os grupos econômicos e em todos os estados do país, além do Distrito Federal.
8: O número de empregos formais no país alcançou 59.970.000 vínculos em 2025, um crescimento de 5% em relação ao ano anterior. É o que mostra os dados da RAIS, Relação Anual de Informações Sociais, divulgada nesta quarta-feira pelo Ministério do Trabalho e Emprego. O setor privado segue como principal empregador, mas o setor público teve um crescimento mais intenso no período da pesquisa. Para o concursado Patrick Acker, foi a segurança de um salário fixo, os benefícios e a estabilidade que o fizeram optar pela carreira pública.
9: Ter a segurança de um plano de saúde, ter a segurança de uma previdência privada, um vale-refeição, um salário fixo ali todo mês. Isso é um benefício que eu acho que, assim, não tem preço, né?
8: Todos os grupos de atividades econômicas apresentaram variação positiva no ano passado. O destaque foi o setor de serviços, que cresceu 7,2%, seguido pelos setores do comércio, indústria, construção civil e agropecuária. Seu Damião Epaminondas de Souza é amador de ferragem de uma obra de Brasília. Com carteira assinada há mais de 17 anos, o operário sabe bem dos benefícios da conquista.
10: Em 2022, eu sofri um acidente. E nesse acidente, eu fiz valer o apoio do INSS, né, ter tido o apoio da empresa. É um benefício, assim, incomparável, inenarrável a questão da gente ter um CLT.
8: O número de estabelecimentos com empregados também cresceu, passando de 4.700.000 para 4.800.000, com variação de 2,1%. A RAIS consolida de forma automática as informações do E-Social, enviadas por empregadores. Por meio desse sistema, o processo tornou-se mais rápido, seguro e preciso, avalia o analista de recursos humanos Alan Rogério de Souza.
11: A mesma informação que eu passei para o Ministério do Trabalho, eu passei para a Caixa, eu passei para todos os órgãos, o INSS, todo mundo está sabendo dessa informação. Então é muito mais rápida, muito menos burocrática para a gente acaba diminuindo muito nossos problemas.
8: Nos últimos 3 anos, foram mais de 7.800.000 novos vínculos registrados. O resultado confirma a continuidade da expansão do emprego formal no país, afirmou o ministro do Trabalho e Emprego, Luiz Marinho.
12: O país ele continua num processo de crescimento consistente, de forma sustentável, gerando emprego de qualidade. Nós estamos num momento de menor taxa de desemprego da nossa história, momento muito bom, apesar dos juros altos, né?
8: Do ponto de vista regional, Norte e Nordeste apresentaram o maior crescimento no ano passado, com alta de 10%, o dobro da média nacional. Entre as unidades da federação, todas apresentaram variação absoluta positiva no estoque de vínculos formais. Reportagem Pablo Mundim.
0: E a redução da jornada de trabalho está sendo implantada para os servidores terceirizados do governo federal.
1: A medida deve alcançar 40 mil trabalhadores que passam a cumprir 40 horas semanais.
0: A ação vai de encontro à proposta, vai ao encontro da proposta do governo de pôr fim à escala 6x1, ou seja, 6 dias de trabalho e 1 de descanso.
13: No Serviço Federal de Processamento de Dados, SERPRO, a rotina dos trabalhadores terceirizados está passando por mudanças. O órgão aprovou a redução gradual da jornada de trabalho de 44 horas para 40 horas semanais, sem mudança no salário. Cecília Beatriz trabalha como recepcionista no SERPRO e também está no 5º semestre da Faculdade de Enfermagem. Para ela, o tempo extra vai melhorar a qualidade de vida.
14: Eu saí daqui e vou para a faculdade. Né? Se eu sair daqui e vou para a faculdade, eu chego em casa tarde, acordo cedo para vir para o SERPRO. Para mim, é mais questão de descanso, eu tenho uma hora mais para estudar, eu tenho uma hora mais para descansar.
13: A superintendente de logística do SERPRO, Elaine Dalcol, defende que a mudança é benéfica e não afeta a produtividade.
15: A produtividade ela não se mede pela quantidade de horas, mas pela qualidade do trabalho, porque reduz a sobrecarga e eleva o engajamento.
13: Entre as medidas adotadas pelo governo,

0: Pública, Guilherme Boulos, destacou que a mudança da escala e da jornada deve beneficiar principalmente quem trabalha no comércio.
1: O comércio de varejo, de maneira geral, é onde você tem a maior incidência dos 14, 15 milhões de trabalhadores brasileiros que estão na escala 6x1. Uma regulamentação que proteja o trabalhador, as empresas têm condições de precificar e de se adaptar a isso.
0: O governo do Brasil enviou ao Congresso Nacional, em abril, um projeto de lei que propõe o fim da escala 6x1. O texto foi enviado com pedido de urgência constitucional e está sendo analisado na Câmara dos Deputados. O projeto propõe a redução da jornada para 40 horas semanais e a garantia de 2 dias de descanso remunerado por semana, sem redução de salário. Reportagem, Márcia Fernandes.
2: A venda no comércio está aumentando.
3: Uma pesquisa divulgada hoje pelo IBGE mostra que a venda no varejo cresceu 4% em março, quando comparado ao mesmo mês do ano passado.
2: E essa expansão tem sido contínua nos últimos 6 meses.
4: Ano de Copa do Mundo e muita gente quer garantir a melhor imagem para assistir aos jogos. O Luiz Salles, de São Luís, no Maranhão, comprou uma televisão novinha e maior.
5: Acredito que tenha sido uma boa compra, porque quanto maior a tela para ver o jogo e numa resolução de alta definição, tem uma sensação diferente.
4: E foi justamente a compra de novos televisores e celulares uma das responsáveis pelo aumento do volume de vendas do comércio varejista no mês de março. Quando comparado a fevereiro, o índice cresceu 0,5%. Esses aparelhos fazem parte do grupo de equipamentos e material para escritório, informática e comunicação, que teve um aumento na venda de 5,7% em relação ao mês anterior. Os dados da pesquisa mensal de comércio foram divulgados nesta quarta-feira pelo IBGE. De acordo com o gerente do estudo, Cristiano Santos, a valorização do real frente ao dólar foi um dos motivos de o setor atingir essa taxa.
6: Essa atividade de equipamentos para escritório, informática e comunicação oferta e vende produtos que são, da maioria, importados. Essa atividade, então, ela tem ali um componente com relação a custos muito ligado à variação do dólar.
4: O crescimento das vendas no varejo atinge o nível mais alto da série histórica pelo terceiro mês seguido. Além dos equipamentos e material para escritório, contribuíram para o aumento das vendas no mês de março os combustíveis e lubrificantes, artigos de uso pessoal e doméstico, livros, jornais, revistas e papelaria. Reportagem Raquel Mariano.
3: Menos impostos para quem faz compras online em sites internacionais.
2: O governo do Brasil zerou a chamada taxa das blusinhas em itens de menos de $50 vendidos online.
3: A expectativa é beneficiar principalmente as famílias de menor renda.
7: As compras online em sites internacionais fazem parte do dia a dia da estudante universitária Lívia Barros, de Brasília, e vão além das chamadas blusinhas.
8: Calça, quadro, colcha de cama, até acessórios para pets, para gato, para cachorro.
7: Na hora de colocar as compras no carrinho virtual, era só alegria. Mas quando o valor final aparecia na tela, os impostos estavam pesando no bolso.
8: Eu ficava, tipo, muito cabisbaixa de comprar por conta da taxa, que os impostos eram terríveis.
7: Para quem faz compras online, como a Lívia, veio em boa hora o anúncio de que os impostos federais que incidiam sobre os produtos internacionais estão zerados. A iniciativa do governo do Brasil vale para itens abaixo de $50, ou seja, pouco menos de R$250. A medida provisória que zera a chamada taxa das blusinhas, assinada pelo presidente Luiz Inácio Lula da Silva, vai beneficiar o segmento mais pobre da população, como explicou o ministro do Planejamento e Orçamento, Bruno Moretti.
9: São produtos de consumo popular. Os números mostram que a maior parte das compras é de pequeno valor. Então, é retirar impostos federais do consumo popular, do consumo das pessoas mais pobres, melhorando o perfil da nossa tributação.
7: O imposto federal cobrado sobre essas compras era de 20% do valor do produto e agora não será mais aplicado. Mas continua incidindo o ICMS, imposto estadual cuja alíquota varia entre os estados. A economia vai chegar de imediato ao bolso bolso do consumidor.

0: Um exemplo, um item que custa o equivalente a R$100 subiria para R$120 com o imposto federal. No caso de um estado com ICMS de 17%, esse preço final passaria para cerca de R$140. O economista Ademir Marchetti explica como fica o preço nessa situação com as novas regras.
1: Com a isenção do imposto federal, agora ficou somente o ICMS, o mesmo R$100 vai pagar um imposto de 17%, mais R$17. Um preço final, então, sai por R$117. A economia é de R$23 numa compra de 100, ou seja, redução bastante significativa para o consumidor final. Então, justamente, né, as famílias que têm uma renda menor que vão acabar se beneficiando mais.
0: Segundo o governo federal, o fim da taxa das blusinhas foi possível devido ao combate efetivo ao contrabando e à regularização do setor desde 2024. Reportagem Graziela Mendonça.
2: E essas foram as notícias do governo do Brasil.
3: Uma realização da Secretaria de Comunicação Social da Presidência da República.
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3: Fique agora com o Minuto do TCU e em seguida as notícias do Poder Judiciário e do Congresso Nacional. Boa noite.
2: Boa noite para você e até amanhã.
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7: Presidente do STF defende diálogo entre cortes constitucionais na abertura da 16ª Conferência Ibero-Americana.
8: Operação Faroeste. STJ recebe nova denúncia contra magistradas baianas.
7: Justiça do Trabalho levará serviços jurídicos gratuitos ao arquipélago do Marajó, no Pará.
9: Boa noite, eu sou Marcela Luiza.
7: E eu sou Walter Lima.
9: Começou hoje no Supremo Tribunal Federal a 16ª edição da Conferência Ibero-Americana de Justiça Constitucional.
7: Pela primeira vez, o Brasil sedia o evento, que reúne cortes de diversos países para debater o futuro do direito e da democracia. Judite Aragão.
10: Na abertura, o discurso do presidente do Supremo Tribunal Federal e do Conselho Nacional de Justiça, ministro Edson Fachin, foi um alerta sobre a defesa da independência judicial como pilar da cidadania.
11: Eleições continuam ocorrendo, parlamentos permanecem abertos, tribunais seguem decidindo até o dia em que tudo isso deixe de acontecer. E mesmo antes desse dia, a democracia já terá sido esvaziada de toda a sua substância constitucional. Nosso papel como jurisdição constitucional, quero crer, é precisamente identificar essa trajetória antes que ela se torne irreversível e valendo-nos dos mecanismos de proteção que as próprias constituições nos outorgam, defender o Estado de Direito, e defender a ordem democrática.
10: O evento vai até amanhã e pode ser acompanhado pelo YouTube do STF.
9: STJ recebe nova denúncia contra 4 pessoas no âmbito da Operação Faroeste.
7: A operação investiga possível venda de decisões judiciais em esquema de grilagem e disputa de terras no oeste da Bahia. Fátima Uchoa.
12: Com a denúncia recebida, tornaram-se réus a desembargadora Maria do Socorro Barreto Santiago e a juíza Marivalda Almeida Moutinho, ambas do Tribunal de Justiça da Bahia, e os empresários Adailton Maturino dos Santos e Gessiane Souza Maturino dos Santos. E segundo o Ministério Público Federal, as práticas criminosas incluíram manobras no julgamento de recurso administrativo sobre a legalidade de portaria da Corregedoria do Tribunal Estadual, que determinava o bloqueio de matrículas imobiliárias, além de uma ação possessória sobre imóvel rural de grande extensão. Os dois empresários teriam entregado às magistradas dinheiro e bens de alto valor em troca de favores nos processos. O relator na Corte Especial do STJ é o ministro Og Fernandes.
9: Nunes Marques é o novo presidente do Tribunal Superior Eleitoral.
7: A cerimônia foi conduzida pela ministra Carmen Lúcia, que deixou a presidência após quase 2 anos no cargo. Estevam Furtado.
13: No primeiro discurso como presidente do TSE, Nunes Marques destacou que a democracia brasileira continua sendo decidida pela vontade livre do povo nas urnas. Ele defendeu a segurança das urnas eletrônicas, falou da importância do voto livre e sem pressão política ou econômica, e alertou para os riscos do uso irresponsável da inteligência artificial nas eleições. Depois de assinar o termo de posse, Nunes Marques deu posse ao ministro André Mendonça como vice-presidente do TSE.
9: Justiça do Trabalho levará serviços jurídicos gratuitos ao arquipélago do Marajó, no Pará, entre os dias 18 e 22 de maio.
7: A ação é coordenada pelo Conselho Nacional de Justiça e envolve mais de 50 entidades parceiras do Judiciário, Executivo e Sociedade Civil. Larissa Batista.
14: A ação quer garantir serviços judiciais de cidadania e de saúde para os moradores dos municípios de Breves e Portel, no arquipélago do Marajó, no Pará. A população vizinha do município de Melgaço também será atendida. Diariamente, um barco da Prefeitura Municipal fará o deslocamento dos interessados até os pontos de atendimento. Para mais informações, acesse o site tst.jus.br ou as redes sociais do TST.
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9: Uma boa noite.
7: E até amanhã.
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1: Eu sou Paula Groba e estes são os destaques de hoje do Jornal do Senado, que começa agora. Senado aprova e segue para sanção um projeto que torna crime exercício ilegal da medicina veterinária. Comissão estende prazo para denúncia de violência doméstica. Sugestão popular pode beneficiar trabalhador em casos de FGTS atrasado. Boa noite. Mulheres vítimas de violência doméstica e familiar poderão ter mais tempo para denunciar os agressores. A Comissão de Constituição e Justiça aprovou um projeto que amplia de 6 meses para até 1 ano o prazo para a apresentação das denúncias. O texto seguiu com pedido de urgência para votação em plenário. Repórter Bruno Lourenço.
2: O projeto de lei aprovado pelos senadores dá às vítimas de violência doméstica e familiar até 1 ano para tomar providências legais contra seus agressores. O prazo hoje é de 6 meses, contado do dia em que a mulher tem o conhecimento do autor do crime. O senador Isalci Lucas, do PL do Distrito Federal, defendeu a extensão do prazo.
3: Nos casos de violência doméstica e familiar contra a mulher, a ofendida mora com o agressor, tem laços afetivos com ele e muitas vezes depende economicamente dele. Assim, a vítima necessita de um prazo maior de reflexão para exercer o direito de queixa ou representação, a fim de vencer o medo, a vergonha, o trauma e até mesmo o eventual sentimento que ainda nutre sobre o agressor e reunir as condições para denunciar as agressões sofridas.
2: Em caso de falha do Ministério Público, esse prazo também vai a 1 ano e começaria a contar a partir do término do período reservado à promotoria para o oferecimento da denúncia à Justiça. A proposta, que já passou pela Câmara dos Deputados e nas Comissões de Direitos Humanos e Segurança Pública do Senado, seguiu com pedido de urgência para a votação no plenário. Se aprovada, vai à sanção presidencial.
1: E a Voz do Brasil deve ganhar um novo espaço de orientação e combate à violência contra a mulher. O Senado aprovou um projeto que reserva 1 minuto do programa para divulgar serviços de prevenção e enfrentamento, como o Ligue 180. O texto seguiu para a sanção. Repórter Pedro Pince.
4: O Senado aprovou o projeto da deputada Lídice da Mata, do PSB da Bahia, que obriga a divulgação de serviços de enfrentamento à violência contra a mulher no programa A Voz do Brasil. Pela proposta, o programa deverá reservar 1 minuto para divulgar serviços destinados à prevenção e ao enfrentamento desse tipo de violência, como o Ligue 180, Central de Atendimento à Mulher, que recebe denúncias e fornece orientações sobre leis, direitos das mulheres e serviços da rede de atendimento. A Voz do Brasil é o programa oficial de informações dos três poderes, transmitido de segunda a sexta-feira pelas emissoras de rádio entre 7 e 10 da noite. O projeto altera o Código Brasileiro de Telecomunicações, que obriga a retransmissão do programa. A relatora, senadora Damares Alves, do Republicanos do Distrito Federal, destacou a popularidade da Voz do Brasil.
5: Trazer para esse programa, que o Brasil inteiro ama, a canais de atendimento sobre violência contra a mulher, é um passo tão importante, presidente, na proteção e na defesa da mulher. E que agora a gente possa falar com todos, nos lugares mais longe do Brasil, onde às vezes a gente não consegue ir, a Voz do Brasil chega.
4: O minuto destinado à divulgação será incluído no tempo reservado à Câmara dos Deputados. O texto segue agora para a sanção presidencial.
1: Quem maltratar animais poderá enfrentar penas mais duras. A Comissão de Meio Ambiente aprovou um projeto que aumenta a punição para maus tratos, com previsão de 2 a 5 anos de reclusão, além de multa. Hoje a pena varia de 3 meses a 1 ano de detenção. As informações com Márcio Maturana.
6: A pena para quem maltratar qualquer animal pode aumentar dos atuais 3 meses a 1 ano de detenção, mais multa, para de 2 a 5 anos de reclusão, mais multa. Igual a pena já prevista para maus tratos de cães e gatos. Esse projeto avançou da Comissão de Meio Ambiente para a Comissão de Constituição e Justiça. O texto do senador Confúcio Moura, do MDB de Rondônia, foi aprovado na forma de um substitutivo, incorporando outras 9 proposições sobre o mesmo tema, apresentado pela relatora Leila Barros, do PDT do Distrito Federal.
7: Em agosto de 2025, no município de Bananal, em São Paulo, um indivíduo forçou um cavalo a marchar por longa distância até a exaustão, o que teria causado sua morte.
6: Ainda segundo o projeto, a pena pode ser aumentada em casos que envolvam tortura, abuso sexual ou transmissão das agressões em redes sociais.
1: Além do aumento das penas para crimes de maus tratos, o Senado aprovou uma proposta que torna crime o exercício ilegal da medicina veterinária. A medida busca garantir mais segurança no atendimento aos animais e evitar riscos à saúde pública. Pelo texto, quem atuar como veterinário sem autorização poderá pegar de 6 meses a 2 anos de detenção, além de multa. A proposta segue para a sanção presidencial. O relator, senador Sérgio Moro, do PL do Paraná, afirmou que a punição será direcionada à prática clandestina, sem prejudicar profissionais como agrônomos e zootecnistas.
8: O PL, na verdade, mira o verdadeiro criminoso, o fraudador, o leigo e o clandestino que ameaçam a saúde única.
1: O senador Efraim Filho, do PL da Paraíba, disse que o projeto aprovado representa um pleito dos Conselhos Regionais de Medicina Veterinária.
9: Uma demanda pela aprovação desse projeto é um tema que impacta no dia a dia do segmento, da categoria. Hoje, né, a relação com os animais é uma relação cada vez vínculos mais estreitos. A medicina veterinária está presente em muitas atividades do setor produtivo. Então, o exercício ilegal dessa profissão mereceu essa tipificação.
1: Quando o empregador atrasa o depósito do FGTS, o trabalhador pode sair no prejuízo. Uma sugestão popular transformada pelo Senado em projeto de lei quer garantir que as multas por esse atraso sejam repassadas ao próprio empregado. A proposta surgiu no programa E-Cidadania do Senado. A reportagem é de Rodrigo Rezende.
10: O Senado irá discutir como projeto de lei uma ideia apresentada no programa E-Cidadania, que determina que o valor total das multas e encargos arrecadados em razão do atraso ou falta de recolhimento do Fundo de Garantia do Tempo de Serviço, FGTS, sejam repassados diretamente ao trabalhador prejudicado. O senador Paulo Paim, do PT do Rio Grande do Sul, que foi relator da sugestão legislativa na Comissão de Direitos Humanos e Legislação Participativa, afirmou que a proposta traz justiça.
11: Razoável, portanto, que eventuais multas incidentes sobre o recolhimento em atraso sejam destinados à conta vinculada do trabalhador. De igual maneira, o empregador que não recolher ou recolher intempestivamente as contribuições para o FGTS deve arcar com eventuais prejuízos sofridos pelo trabalhador.
10: A sugestão legislativa foi apresentada pelo Instituto Fundo de Garantia do Trabalhador. Qualquer cidadão pode apresentar ideias de novas leis ao Senado. Para isso, basta acessar senado.leg.br/e-cidadania.
1: O senador Espiridião Amin, do PP de Santa Catarina, criticou a decisão do governo federal de zerar a cobrança de tributos sobre as compras internacionais de até 50 dólares, conhecidas popularmente como a taxa das blusinhas. A medida provisória já está em vigor, mas precisa ser analisada pelo Congresso Nacional em até 120 dias para não perder a validade. Amin afirmou que em 2024 a taxação havia sido aprovada em acordo com o próprio governo para proteger empregos e a cadeia produtiva da indústria têxtil brasileira. Na avaliação do parlamentar, a mudança representa oportunismo político e provoca instabilidade tributária, o que pode prejudicar setores produtivos.
12: O governo concordou e agora toma uma decisão, no mínimo com cheiro de politicagem. Criar solavancos tributários é uma forma de sabotar a economia.
1: Já o senador Paulo Paim, do PT do Rio Grande do Sul, lembrou os 138 anos da assinatura da Lei Áurea. Ao mencionar a data, o parlamentar destacou iniciativas legislativas aprovadas ao longo dos anos, como o Estatuto da Igualdade Racial e a Lei de Cotas, mas defendeu novos avanços na ampliação de políticas públicas de inclusão social e de ações afirmativas. Paim também citou dados sobre desigualdade racial no país. Segundo o senador, a maioria das vítimas de homicídio no Brasil ainda são pessoas pretas e pardas. E as mulheres negras ainda enfrentam taxas de desemprego mais altas.
11: Segundo a RAIS, no segundo trimestre de 2024, havia 7,5 milhões de desocupados e a taxa média de desemprego para os homens não negros era de 4,6%. Para as mulheres negras, 10,1%.
1: Com o trabalho trabalhos técnicos de João Lira. O Jornal do Senado fica por aqui. Acompanhe agora as notícias da Câmara dos Deputados. Boa noite e até amanhã.

0: Jornal. Câmara dos Deputados. Plenário aprova restrições a condenados por crimes sexuais contra menores.
1: Deputados e governo encaminham acordo para diminuir escala de trabalho.
0: Câmara aumenta a punição para estupro de vulneráveis no ambiente militar.
1: Boa noite. A Câmara aprovou uma punição mais rigorosa para estupro de vulnerável no meio militar. O repórter Marcelo Larcher explica por que a mudança está sendo discutida.
2: A Câmara dos Deputados aprovou o projeto que altera as regras do Código Penal Militar para o crime de estupro de vulnerável, ou seja, quando a vítima tem menos de 14 anos de idade ou é uma pessoa com deficiência. O texto aumenta as penas previstas pela legislação militar, que é geralmente aplicada para punir militares em serviço. Dessa maneira, a punição iguala às previstas no Código Penal Comum. Atualmente, o Código Penal Militar prevê pena de 8 a 15 anos de prisão para o crime de estupro de menores de 14 anos, pessoas com deficiência ou sem discernimento para consentir. Já a legislação penal comum estabelece pena de 10 a 18 anos, sendo que a pena aumenta para 12 a 24 anos quando a lesão corporal grave e quando o estupro causar a morte da vítima, a pena é de 20 a 40 anos. O texto aprovado adota essas mesmas penas para os crimes ocorridos no âmbito militar. A proposta apresentada pela deputada Laura Carneiro, do PSD do Rio de Janeiro, também inclui regras que já existem no Código Penal. As penas se aplicam independentemente do consentimento da vítima, da experiência sexual anterior ou até da ocorrência de gravidez decorrente do crime. Relatora da proposta, a deputada Camila Jara, do PT do Mato Grosso do Sul, afirmou que o projeto corrige uma diferença entre o Código Penal Militar e a legislação penal comum, garantindo maior proteção a crianças e adolescentes e pessoas vulneráveis. Segundo a relatora, a proposta evita que militares recebam punições mais brandas do que civis em crimes da mesma gravidade. No plenário, o parecer foi lido pela deputada Érica Cocai, do PT do Distrito Federal.
3: O projeto e o parecer, eles equivalem ao Código Penal Militar ao que é previsto no Código Penal comum, ou seja, a recrudescimento penal no Código Militar. E para além disso, ele exclui os atenuantes em casos de violência sexual. E aí, qualquer violência, qualquer que seja a vítima de violência sexual.
2: O projeto que aumenta penas para estupro de vulnerável no âmbito militar seguiu para análise do Senado. Da Rádio Câmara de Brasília, com informações de Daniela Lessa e Antônio Vital, Marcelo Larcher.
0: Homenagem. Roberto Monteiro, pai do PL, celebra os 217 anos da Polícia Militar do Rio de Janeiro, comemorados em 13 de maio. O congressista destaca o trabalho da Secretaria de Estado da Corporação e cumprimenta os quase 47 mil policiais, aos quais chama de heróis anônimos.
1: Roberto Monteiro Paz se sente orgulhoso por ter enviado mais de 35 milhões de reais em emendas de sua autoria para as diversas forças de segurança fluminenses e acrescenta que a proteção da população é a prioridade do seu mandato.
0: Sargento Portugal, do Podemos, lista nominalmente os 46 agentes de segurança do Rio de Janeiro envolvidos em operações históricas contra o crime organizado, com apreensão de drogas e de armas, e dois policiais mortos durante assalto, para solicitar a promoção de todos por bravura.
1: Sargento Portugal presta sua homenagem aos 217 anos da Polícia Militar Fluminense e critica políticos que usam a corporação para fazer propaganda, mas ignoram as dificuldades da tropa. O parlamentar cita sua linhagem familiar de militares para reafirmar seu orgulho em ser policial.
0: Segurança Pública. Na avaliação de Carlos Jordi, do PL do Rio de Janeiro, o programa Brasil contra o Crime Organizado tem caráter eleitoreiro. O parlamentar afirma que os investimentos anunciados são insuficientes e que as medidas não enfrentam as facções criminosas de forma efetiva.
1: Carlos Jordi critica ainda o veto do governo a trechos de um projeto que endurecia regras para condenados pelo assassinato de policiais. Segundo o deputado, a retirada de dispositivos sobre progressão de pena e regime disciplinar diferenciado beneficia criminosos.
0: Alberto Fraga, do PL do Distrito Federal, classifica o novo plano do governo para a segurança pública como uma proposta sem inovação. Ele argumenta que medidas como fortalecimento do sistema prisional, combate ao tráfico de armas e ampliação da perícia já existem há anos.
1: Alberto Fraga também alerta que o financiamento do programa via BNDES pode aumentar as dívidas dos estados. O deputado defende mais investimentos na fiscalização das fronteiras e na reformulação da Força Nacional.
0: Raimundo, do PT do Rio de Janeiro, critica a proposta aprovada na Comissão de Segurança Pública que permite o saque do FGTS para a compra de arma de fogo. O deputado afirma afirma que o objetivo do Fundo de Garantia é proteger o trabalhador em áreas como habitação e aposentadoria.
1: Raimond se diz preocupado com políticas de segurança pública baseadas na ampliação do acesso a armas. Ele avalia que o Congresso deve rejeitar esse caminho para preservar ações voltadas ao amparo social e ao fortalecimento da democracia.
0: Coronel Crisóstomo, do PL de Rondônia, defende a redução da maioridade para 16 anos nos casos de crimes graves. Ele afirma que a discussão na Comissão de Constituição e Justiça busca responsabilizar adolescentes que cometem crimes hediondos conforme as regras aplicadas aos adultos.
1: Coronel Crisóstomo avalia que a mudança é necessária para enfrentar a participação de adolescentes em crimes violentos. Ele avalia que a legislação atual não garante punição adequada para esse tipo de ocorrência, aumentando a sensação de impunidade.
0: General Girão, do PL do Rio Grande do Norte, critica a condução das políticas de segurança pública, afirmando que o aumento da violência exige mais do que os investimentos financeiros anunciados pelo governo federal.
1: O deputado também defende o fortalecimento das forças policiais, com mais garantias aos agentes de segurança. General Girão ainda critica o sistema de justiça do país e defende a redução da maioridade penal como resposta ao avanço da criminalidade.
0: Justiça. A Câmara aprovou restrições para condenados por crimes sexuais contra crianças e adolescentes. A repórter Daniele Lessa acompanhou a votação.
4: O plenário da Câmara dos Deputados aprovou o texto principal do projeto que cria restrições para pessoas condenadas por crimes sexuais contra crianças e adolescentes, como estupro de vulnerável, exploração sexual infantil e produção ou divulgação de pornografia infantil. A proposta altera a Lei de Execução Penal. Pelo texto aprovado, a Justiça poderá determinar o uso de tornozeleira eletrônica e estabelecer limites de circulação quando o condenado deixar o presídio ou estiver cumprindo pena em regime aberto. Essas restrições poderão impedir a aproximação da vítima e de sua família, escolas, creches, parques, praças e outros locais frequentados por crianças. O condenado também poderá ser proibido de trabalhar em atividades voltadas ao público infantil, pedir guarda ou adoção de menores, morar em locais com crianças que não sejam seus filhos ou enteados e manter contato com menores de 14 anos por meios digitais sem autorização judicial. O relator do projeto, o deputado Kim Kataguiri, do Missão de São Paulo, defendeu que o objetivo é reduzir o risco de reincidência e criar mecanismos permanentes de proteção a crianças e adolescentes.
5: A gente impõe medidas penas restritivas de direito para pedófilos, a gente impede que o pedófilo tenha uma creche, tenha um parquinho, seja dono de qualquer estabelecimento frequentado ou que tenha como clientela crianças, adolescentes.
4: Outro ponto previsto é a obrigação de comunicar formalmente ao cônjuge ou companheiro sobre a condenação e as restrições vigentes. Para concluir a votação, ainda falta aos deputados votarem uma modificação que amplia a medida também para menores acusados de crimes sexuais contra crianças e adolescentes. A emenda, apresentada pelo deputado Marcel Van Hatten, do Novo, do Rio Grande do Sul, altera penalidades previstas no Estatuto da Criança e do Adolescente. O debate sobre esse ponto gerou polêmica entre os parlamentares. A votação do texto principal chegou a ser suspensa. A emenda amplia de 3 para 6 anos o prazo máximo de internação de adolescentes que pratiquem atos infracionais com violência. E nos casos análogos a crimes hediondos, o prazo pode chegar a 12 anos. A emenda também prevê transferência para estabelecimento prisional comum quando o adolescente atingir a maioridade durante o cumprimento da medida socioeducativa em local separado dos detentos comuns. O deputado Marcel Van Hatten defendeu que os deputados se manifestem em votação nominal.
5: Se eles quiserem votar a favor de criminoso hediondo, vota a favor, mas deixa votar. Que acordo é esse que nós do Novo temos que retirar um destaque que é para punir melhor aqueles que são criminosos, porque senão eu não voto o resto do texto. Eu não vou admitir passar pano para esse tipo de bandido, não. Não vou retirar o meu destaque nem pedir de nominar. Isso é um direito nosso.
4: A votação do projeto que cria restrições para condenados por crimes sexuais contra crianças e adolescentes ainda precisa ser concluída pelos deputados antes de a proposta seguir para o Senado. Da Rádio Câmara de Brasília, Daniele Lessa.
1: Clarissa Tércio, do PP de Pernambuco, protesta contra a decisão do Ministério Público Federal de arquivar denúncia de violência política e de gênero que ela teria sofrido na Comissão da Mulher, contradizendo conclusões da Polícia Legislativa, que comprovam a injúria e o ataque misógino.
0: Clarissa Tércio evidencia a insegurança no ambiente de trabalho a que deputadas estão expostas e questiona qual o limite tolerável para a liberdade de expressão. Para a deputada, o arquivamento de seu processo evidencia a parcialidade das decisões judiciais, razão pela qual ela vai recorrer.
1: Paulão do PT critica a tramitação de um processo eleitoral em Alagoas que determinou a cassação de seu mandato. O deputado alega que a ação avançou sem que ele pudesse exercer plenamente o direito à ampla defesa e ao contraditório.
0: O deputado também afirma que vai continuar recorrendo da decisão e defendendo a legitimidade do mandato obtido nas urnas. Paulão sustenta que a eventual mudança no resultado eleitoral desconsidera a votação recebida e reafirma a disposição para seguir na disputa política.
1: Márcio Gerri, do PCdoB, acusa membros do governo do Maranhão de utilizarem o aparato estatal em favor de interesses políticos e familiares. Parlamentar denuncia a articulação de uma CPI na Assembleia Legislativa com o objetivo de atingir adversários da atual gestão.
0: De acordo com Márcio Gerri, o governo deixou de lado compromissos com a população para priorizar ações com foco eleitoral. Para ele, trata-se de uma tentativa de manutenção no poder.
6: Desenvolvimento Regional.
1: Ricardo Maia, do MDB da Bahia, mostra como as emendas impositivas são fundamentais, especialmente para garantir saúde e infraestrutura para municípios com receitas precárias. Ele citou como exemplo a compra de UTIs móveis e viaturas para as cidades de Araci, Vanderlei e Jaguaripe.
0: Ricardo Maia defende também que ações do Executivo, como a duplicação da BR-116 e a construção de institutos federais, são fundamentais para o crescimento do sertão baiano e do Brasil, reforçando o Pacto Federativo e os investimentos no futuro do país.
6: Meio Ambiente.
1: Pedro Lucas Fernandes, do União, alerta para os impactos econômicos da possível criação da reserva extrativista Tauamirim, no Maranhão. Segundo o parlamentar, a medida pode comprometer empregos, investimentos e o funcionamento do complexo portuário do estado.
0: Pedro Lucas Fernandes assinala que comunidades locais não teriam sido ouvidas durante o processo conduzido pelo ICMBio e Ministério do Meio Ambiente. Em nome da conciliação entre preservação ambiental e desenvolvimento econômico, o deputado pede a suspensão da criação da reserva.
6: Economia.
1: Merlon Solano, do PT do Piauí, cumprimenta o governo federal pela decisão de reduzir impostos para compras internacionais até $50 e reduzir para 30% as taxas para aquisições até $3,000. Em seu entendimento, a medida valoriza o salário e insere o Brasil no comércio global.
0: Merlon Solano destaca inovações trazidas pela reforma tributária, como a criação do cashback. Ele defende a compensação de perda de arrecadação com a taxação de apostas eletrônicas e dos super ricos e classifica como enganosa as afirmações de que o governo só aumenta tributos.
1: Lafayette de Andrada, do PL de Minas Gerais, critica o leilão de energia promovido pelo governo federal para a contratação de termoelétricas. Ele alerta que a medida contraria compromissos ambientais assumidos pelo Brasil e pode aumentar em mais de 10% a conta de luz dos consumidores.
0: Lafayette de Andrada acrescenta que órgãos de fiscalização já pediram a suspensão do leilão por falta de transparência e por mudanças repentinas nos preços. Segundo o parlamentar, o edital também ameaça desalojar milhares de famílias de agricultores assentadas no norte de Minas.
1: O STF começou a julgar as ações que tratam das regras de distribuição dos recursos da produção do petróleo. Segundo Marcelo Crivella, do Republicanos do Rio de Janeiro, não há justificativa para retirar receitas dos estados produtores, enquanto se mantém a arrecadação integral de outros recursos naturais, como os minérios.
0: De acordo com Marcelo Crivella, o Rio de Janeiro já sofreu impactos econômicos históricos, como a transferência da capital para Brasília. O parlamentar reforça que o estado depende dos royalties para financiar áreas críticas como segurança pública, saúde e educação.
1: Bongás, do PT do Rio Grande do Sul, defende a ampliação da faixa de isenção do imposto de renda, argumentando que reduzir a tributação fortalece o consumo das famílias.
0: O deputado também sustenta que a mudança impulsiona a economia ao ampliar o poder de compra da população. Além disso, Bongás reforça o apoio a propostas voltadas às condições de trabalho, como o fim da escala 6x1.
6: Trabalho.
1: Deputados fecham acordo para simplificar proposta de redução da jornada de trabalho. A repórter Silvia Munhato tem as informações.
7: O presidente da Câmara dos Deputados, Hugo Mota, afirmou que as negociações sobre o fim da escala de trabalho 6x1 se encaminham para uma alteração constitucional que reduz a jornada de trabalho de 44 horas semanais para 40 horas, com 2 dias de descanso e sem perdas salariais. Hugo Mota teve uma reunião para debater o tema com o ministro do Trabalho, Luiz Marinho, o ministro das Relações Institucionais, José Guimarães, líderes do governo e membros da comissão especial que trata da redução da jornada. Segundo Mota, situações específicas poderão ser tratadas pelos próprios trabalhadores e empregadores.
8: Nós queremos também fortalecer as convenções coletivas para que elas possam tratar das particularidades de cada setor. Também estabelecemos que será necessário o projeto de lei encaminhado pelo Executivo para podermos adequar a legislação às mudanças que faremos à nossa Constituição pela redução da jornada de trabalho.
7: O presidente da comissão especial que analisa a redução da jornada, deputado Alencar Santana, do PT de São Paulo, disse que vai ficar faltando decidir se haverá alguma compensação para os empresários e se haverá transição. Alencar defendeu a implementação imediata da mudança de jornada.
9: Eu, de minha parte, entendo que nós temos que implementar tudo que pudermos já. Há uma necessidade. Mas esse é o debate que nós vamos continuar amadurecendo. Logicamente, queremos e vamos garantir esse direito aos trabalhadores, mas, ao mesmo tempo, ninguém jamais pensa em quebrar a economia brasileira. Na verdade, nós entendemos que vai ter um ganho de escala de produtividade adiante.
7: A comissão especial fez audiência pública para debater os efeitos das mudanças para as mulheres e para pequenas empresas. Da Rádio Câmara de Brasília, Silvia Minhato.
0: Fernando Mineiro, do PT do Rio Grande do Norte, compara a resistência ao fim da escala 6x1 com os movimentos contrários à abolição da escravidão no Brasil. O parlamentar entende que a redução da jornada para 40 horas semanais representa uma medida de justiça social.
10: Nós temos também aqueles e aquelas que pregam o terror na sociedade com mentiras, com fake news, com manipulações, da mesma forma que aconteceu quando, em 1940, foi criado o salário mínimo, da mesma forma, quando se colocou em debate a recuperação real do salário mínimo, esse setor que defende o empresariado, que aliás são maioria aqui nessa casa, diga-se de passagem, mas serão derrotados, porque o povo brasileiro está acompanhando esse debate.
1: De acordo com Fernando Mineiro, setores contrários à mudança propagam o medo para criticar a proposta, assim como ocorreu em debates históricos sobre direitos trabalhistas. O parlamentar espera que o Congresso acompanhe o entendimento da população e aprove a redução da jornada.
0: Na visão de Paulo Lemos, do PT do Amapá, a Câmara deve priorizar debates que impactem diretamente a vida da população. O parlamentar argumenta que embates ideológicos e ofensas pessoais não contribuem para o desenvolvimento econômico e social do país.
1: De acordo com Paulo Lemos, a discussão sobre a redução da jornada de trabalho é uma das prioridades com amplo apoio popular. Ele propõe a realização de estudos técnicos e o diálogo com o setor produtivo para avançar em uma proposta de forma equilibrada.
6: Direitos Humanos.
0: Jandira Fegari, do PCdoB do Rio de Janeiro, lembra que o 13 de maio marca os 138 anos da abolição formal da escravidão no Brasil. A deputada afirma que a Lei Áurea, apesar de ter sido uma conquista do movimento abolicionista, não garantiu à população negra o acesso pleno a direitos.
1: Jandira Fegali defende políticas afirmativas e medidas de reparação para enfrentar o racismo estrutural no país. Ela ressalta que as mulheres negras sofrem os maiores impactos das desigualdades sociais na renda, na educação, no trabalho e nas diferentes formas de violência.
6: Educação.
0: Rubens Pereira Júnior, do PT do Maranhão, destaca projeto de cursinho gratuito que prepara jovens de São Luís para o acesso ao ensino superior. Ele assinala que a iniciativa, fundada em 2023, tem ajudado a realizar o sonho de muitos jovens da periferia da capital do estado.
1: Rubens Pereira Júnior informa que o projeto já registra mais de 300 aprovações em institutos federais e universidades públicas. O congressista destaca que o cursinho passou a receber apoio federal em 2025 por meio da Rede Nacional de Cursinhos Populares.
0: Professora Luciene Cavalcante, do PSOL, critica a postura da Prefeitura de São Paulo diante da greve dos servidores da educação. Segundo a deputada, a proposta de reajuste de apenas 13,5% parcelado em 2 anos desvaloriza a categoria.
1: Professora Luciene Cavalcante também critica a reforma administrativa, que, segundo ela, prejudica a carreira do magistério e afeta direitos de aposentados e pensionistas. Para a deputada, o projeto abre caminho para a privatização da educação infantil.
0: Termina agora o Jornal Câmara dos Deputados, com trabalhos técnicos de Everson Roni e apresentação de Márcio Aquilissardi e José Carlos Andrade. Uma ótima noite para você.
1: A Voz do Brasil volta amanhã. Boa noite.
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5: Bom, de volta com o Som do Momento, pra gente curtir agora 2 horas intensas do melhor som nacional e internacional, tá? Só as mais lindas, te garanto. É uma vibe muito massa pra esta noite de quarta. E a gente já começa muito bem com a Ha e o som Stay on This Road.

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2: Vivendo intensamente uma noite com você. Olha só, tem músicas que parecem uma conversa mal resolvida. Sabe daquelas que a gente tenta ser forte, mas por dentro a gente ainda tá sentindo tudo? Existe um dueto de 1985 com Phil Collins e Marilyn Martin, e é exatamente sobre isso. Separate Lives, ou seja, dois corações que já foram só um dia, mas hoje seguem caminhos diferentes, seguem vidas separadas. Só um trechinho para você do que será a nossa tradução da noite. Você não tem o direito de perguntar como eu me sinto. Você não tem o direito de falar comigo tão boazinha desse jeito. Não podemos continuar tão próximos. Agora que estamos vivendo vidas separadas, tá aí, sobre saudade, orgulho, aquela ligação que insiste em não morrer. Então, daqui a pouco, por volta das 11, escuta com calma, porque essa vai bater fundo, essa vai machucar o coração um pouquinho. Phil Collins e Marilyn Martin com Separate Lives, no Momentos, na nossa tradução da noite às 11.
0: É isso.

0: os trazeços com Vou Te Procurar.
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0: Para mandar um abraço para você, hoje foi tudo esquisito aqui nos abraços, não foi? Mas enfim, o Adelson Macário curtindo a gente, um grande abraço para você. Lucas Wellerson, o amor é capaz de superar tudo, ele é lá do Ibura de Baixo. Grande Lucas. Cristiano Tartaruga, manda um abraço, valeu Cris. Forte abraço para você. Meu querido Guto, nesta quarta-feira, com belas músicas, um grande abraço, tá lá em Garaçu curtindo a gente. A Nádia Sofia, Olinda sempre na escuta, com um bom momento de amor, por gentileza, manda um beijão pra minha irmã Fabi. Fabi, beijão pra tu, tudo de bom, inclusive, Nádia, obrigado. Nádia fez uma arte, né? E colocou nós quatro locutores da Recife, como se fosse uma capa de jornal bem bonita, essa bem transada, né? E uns dizeres lá muito legais. Valeu, Nádia. Beijão pra você. A Cássia Lima, no bairro da Macaxeira, curtindo a gente. Valeu, Cássia. E um abração para um meu querido Antônio, Antônio Gomes. Ele disse, manda um abraço para mim, para minha família e pro meu amigo Danilo Moraes, que também está ouvindo o melhor programa. Valeu, Danilo. Grande abraço, Antônio. Você e sua família, tudo de bom. A Deusina tá curtindo a gente. Que Deus conceda muita saúde e paz. Obrigado. O programa começou massa, com músicas maravilhosas. Espero que esteja continuando também. Tudo de bom para você. A minha querida Matilde, como sempre estou ligadinha, a Recife FM é minha paixão. Valeu, Matilde. Grande abraço para você. Tudo de bom, viu? Bom, Elton John. Para matar a saudade com Sacrifice, no momento é esse.

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2: Aí eis que o locutor entra no ar e diz assim, ei, amor de verdade não precisa gritar. Ele se prova no cuidado diário, no respeito e na presença sincera. Aí faça uma autoanálise. Você cuida diariamente, você respeita, você tem uma presença sincera? Porque o amor que faz bem não é aquele que vive de intensidade descontrolada, não. Mas o que se sustenta no simples, no respeito, na atenção, na verdade, é quando a pessoa te trata com leveza, mesmo nos dias mais difíceis. É quando existe diálogo, sem ataque, quando existe cuidado, sem cobrança exagerada. Isso constrói uma relação segura, onde ninguém precisa viver em alerta o tempo todo. Agora, alto lá, quando isso não existe, tudo vira confusão. Um dia carinho, no outro a distância, um dia promessa, no outro é silêncio, e nisso a relação vai perdendo a base. E quando se perde a base, é o começo do fim. Amor de verdade, penso eu, ele não te desgasta, ele te organiza por dentro. Se te deixa em constante confusão, sabe, meio tantã, não é um amor saudável. Não, nada que não faz bem pra gente é saudável. É instabilidade, talvez disfarçada de amor. Pensa nisso. E enquanto você pensa, as melhores tocam por aqui.

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1: Bom, vamos falar agora da nossa tradução, né? Um sucesso aí de 1985, com um dueto muito massa de Phil Collins e a lindíssima voz da Marilyn Martin, que fala sobre vidas separadas. Separate Lives fala de dois corações que já foram um só, mas hoje seguem caminhos diferentes, mesmo sem terem se desligado de verdade. Vamos à tradução da noite.
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1: Você me ligou do quarto em seu hotel. Toda romântica, entregue a alguém que você conheceu. E me dizendo o quanto você estava arrependida, saindo tão cedo, e que às vezes sente a minha falta. Quando está sozinha em seu quarto, me perguntando se eu me sinto solitário também. Você não tem o direito de perguntar como eu me sinto. Você não tem o direito de falar comigo tão boazinha desse jeito. Não podemos continuar tão próximos. Agora que estamos vivendo vidas separadas.

desistir, a lhe deixar partir. E se você perdeu o seu amor por mim, você nunca demonstrou. Não havia jeito algum para um compromisso. Por isso agora vivemos vidas separadas. É tão típico. O amor levará à solidão. Assim você constrói aquela parede. Sim, você constrói aquela parede. É, você constrói aquela parede. E a faz muito mais forte. Você não tem o direito de me perguntar como eu me sinto. Você não tem o direito de falar comigo com tanta gentileza. Algum dia eu posso me encontrar olhando nos seus olhos. Mas por enquanto continuamos vivendo vidas separadas. Sim, por enquanto continuaremos vivendo vidas separadas.

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0: Aí Phil Collins e Marilyn Martin, Separate Lives, na tradução que eu te convido a ouvir agora. São duas vozes lindíssimas e um arranjo fenomenal. Sente a música, não só ouve, sente, que linda.
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2: Eu sei, infelizmente eu sei que nesse momento existem muitos casais aí numa crise, sabe? Complicada. Uma crise quase

de fim mesmo, de fim de companhia, de fim de relacionamento, não é? E talvez um dos grandes motivos disso ter acontecido é aquilo que a gente não percebe que vem fazendo, a gente não valoriza quem está ao nosso lado. E aquilo que você cuida tende a continuar. Agora, o que você ignora se perde. Relações, projetos, tudo, até a sua própria paz dependem da atenção que você dá no dia a dia. Então não adianta dizer que era importante e agir com descaso, porque atitude sempre fala muito mais alto. Falta de cuidado vai desgastando aos poucos, até aquilo que parecia forte demais perde o sentido. Então quando você percebe, já foi. Ó, de boa, trata com prioridade o que você quer manter na sua vida. Valor não está no discurso bonito, está no comportamento diário. O que você alimenta cresce, o que você negligencia, com certeza, desaparece, não é? Tudo que se valoriza dura muito mais.

0: rolando para você as melhores de todos os tempos. Boa noite.
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0: e Limão com Mel.

0: Essa é de coração, viu? Para os casais apaixonados. Pode cantar comigo.
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2: Aqui pelo som da Recife, a minha paixão dando aquela paradinha agora, pra gente pensar um pouco. A conta que a vida cobra. Havia um cara chamado Mauro, sujeito simples, desses que a vida apertou cedo demais. Começou a trabalhar com 14 anos e aprendeu na marra que o mundo não espera ninguém. Mauro cresceu com um coração bom e tinha um lema: ajudar nunca foi sobre ter, e sim sobre ser. E foi assim que ele conheceu Renato. E Renato estava desempregado, com a esposa grávida e um olhar de quem já tinha perdido batalhas demais. Mauro, mesmo ganhando só o suficiente, fez o que podia. Levou comida, emprestou dinheiro que ele mesmo ainda precisava. Arrumou contatos para Renato conseguir trabalho. Cuidou da esposa dele quando ela passou mal. Mauro fazia isso sem cobrar nada, apenas porque acreditava que o bem, cedo ou tarde, voltava. Com o tempo, Renato se estabilizou. Arrumou um emprego fixo, comprou moto, reformou a casa. Enquanto isso, Mauro continuava sua vida de batalhas silenciosas. Era do tipo que dizia: Deus vê e isso já basta. Um dia, a empresa em que Mauro trabalhava fechou as portas do nada. Foi um choque. De uma hora para outra ele ficou sem renda, com aluguel atrasado, contas empilhando e a mãe doente precisando de remédios. Mauro respirou fundo e pensou: Renato, ele vai me entender. Foi até a casa do amigo. Renato o recebeu. E Mauro explicou a situação. Pediu só um empréstimo temporário, só para atravessar o mês. Renato ouviu tudo, mas o olhar dele não era mais o mesmo. E a resposta veio seca, quase fria. Cara, eu não posso te ajudar. Tempos difíceis, sabe como é? Mauro engoliu seco, não discutiu, apenas agradeceu e saiu. A pior dor não era o não, era o esquecimento, a ingratidão. Passaram-se meses, Mauro se virou como pôde, fez bicos, lutou pela mãe e aos poucos reergueu a vida. Não ficou rico, ficou de pé, que só quem passou pela tempestade conhece. Já Renato, a vida começou a virar de um jeito estranho, sabe? Perdeu o emprego, brigou com a esposa, ficou doente, a moto foi roubada. Os planos desmoronaram. Tudo travado, como se algo cobrasse um preço que ele fingiu não dever. Mauro de longe viu as notícias. Não desejou mal, só suspirou com aquela sabedoria amarga que a vida dá para quem já chorou muito. Certas coisas não vêm no papel, vêm no destino. A ingratidão. Quem recebe ajuda e não retribui como pode, acaba tropeçando na própria falta de memória. Nada fica impune, nada nessa vida. Tudo que fazemos constrói um caminho, para cima ou para baixo. Então, cedo ou tarde, o retorno chega. É aquela história. Aqui se faz, aqui se paga. Sempre. Pense no caminho que você está seguindo. Você pode precisar voltar por ele.

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2: Terminando momentos de amor aqui pelo som da Recife, a minha paixão. Eu falo sempre aqui sobre esse lance de otimismo, e aí eu recebi uma mensagem de um ouvinte meu, dizendo que era tudo que precisava ouvir, pois ele não estava entendendo como é que as coisas não estavam acontecendo e que ele precisava de atitudes. Yes, é isso aí. Otimismo diante das dificuldades da vida e atitudes. Porque tem fase que tudo aperta, sei lá, ao mesmo tempo. E a tendência é a gente pensar que nada vai certo e ali a gente para, a gente deixa de ser, de ter atitudes. E muita gente desiste antes da virada. Já o otimista não é aquele que ignora o problema, é o que decide não se entregar, é o que toma atitudes, o que arregaça as mangas, encara, tenta, ajusta e continua, mesmo sem garantia. E isso, acredite, faz toda a diferença. Por quê? Quem mantém a cabeça firme encontra a saída mais rápido. Então, enquanto uns travam medo, acredite, outros avançam com coragem. Não é fácil, não é. Não é mágica, não é. É uma escolha diária da postura. Estamos começando um novo dia. Então não alimente só o pior cenário, mesmo sabendo que, ou melhor, mesmo não sabendo o que vai acontecer. Direcione a sua mente para o que pode dar certo e siga agindo, mesmo com dificuldade. Tenha fé em Deus e atitudes.

siga tranquilamente entre a inquietude e a pressa, lembrando-se de que há sempre paz no silêncio. Tanto quanto possível, sem humilhar-se, viva em harmonia com todos os que o cercam. Fale a sua verdade mansa e claramente e ouça dos outros, mesmo a dos insensatos e ignorantes. Eles também têm sua própria história. Evite as pessoas agressivas e transtornadas. Elas afligem o nosso espírito. Se você se comparar com os outros, você se tornará presunçoso e magoado, pois haverá sempre alguém inferior e alguém superior a você.

Viva intensamente o que já pôde realizar. Mantenha-se interessado em seu trabalho, ainda que humilde. Ele é o que de real existe ao longo de todo o tempo. Seja cauteloso nos negócios, porque o mundo está cheio de astúcias. Mas não caia na descrença. A virtude existirá sempre. Muita gente luta por altos ideais, e em toda parte a vida está cheia de heroísmo. Seja você mesmo. Principalmente, não simule afeição, nem seja descrente do amor. Porque mesmo diante de tanta aridez e desencanto, ele é tão perene quanto a relva. Aceite com carinho o conselho dos mais velhos, mas também seja compreensivo aos impulsos inovadores da juventude. Alimente a força do espírito, que o protegerá no infortúnio inesperado. Mas não se desespere com perigos imaginários. Muitos temores nascem do cansaço e da solidão. E a despeito de uma disciplina rigorosa, seja gentil para consigo mesmo. Você é filho do universo, irmão das estrelas e árvores. Você merece estar aqui. E mesmo se você não pode perceber,

portanto, esteja em paz com Deus, como quer que você o conceba. E quaisquer que sejam seus trabalhos e aspirações na fatigante jornada pela vida, mantenha-se em paz com sua própria alma. Acima da falsidade, dos desencantos e agruras, o mundo ainda é bonito. Seja prudente. Faça tudo para ser feliz.

0: matrículas da educação especial no ensino regular cresceram no Brasil e cresceram muito. Segundo o censo escolar de 2026, já são 2,5 milhões de estudantes, um aumento de 82% em apenas 5 anos. Hoje, a grande maioria desses alunos, cerca de 96%, está em salas de aula comuns, mas um desafio importante ainda permanece. Estar na sala de aula não significa necessariamente estar incluído. No mês da conscientização sobre o autismo, especialistas chamam a atenção para a necessidade de transformar o ambiente escolar para que alunos neurodivergentes não só frequentem, mas aprendam e participem de verdade. Como destaca o mestre em educação brasileira e diretor de produto e marketing da Aprende Brasil Educação, Juliano Costa.
1: Transformar a sala de aula comum em um ambiente neurocompatível basicamente significa entender que inclusão não é só, obviamente, colocar o aluno autista dentro da turma. A gente precisa organizar a sala para que ele consiga, de fato, participar daquele momento de aprendizagem e aprender junto com os colegas.
0: Na prática, isso envolve mudanças simples, mas fundamentais. Organizar rotinas, usar recursos visuais, reduzir estímulos como barulho excessivo e adaptar as formas de participação dos alunos. Segundo o especialista, muitas vezes o problema não está na capacidade do estudante, mas no ambiente escolar, que pode ser confuso ou até sensorialmente agressivo.
1: Muitas vezes, a barreira não está na capacidade do estudante, mas sim no ambiente, no seu entorno, porque esse ambiente pode ser confuso, pode ser imprevisível e sensorialmente agressivo para ele, enquanto que para as outras crianças neurotípicas nada disso é incomum. Então, uma sala neurocompatível é aquela que diminui essas barreiras de comunicação, informação e de processamento sensorial.
0: Apesar dos avanços no acesso à escola, ainda há um caminho importante pela frente. Hoje, menos da metade dos alunos conta com apoio especializado dentro das instituições. Para os especialistas, a inclusão de verdade depende de uma rede de apoio com escola, família e profissionais e de garantir condições reais para que esses estudantes aprendam com autonomia. Agência Rádio Web, produção e reportagem, Janaína Oliveira.
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0: uso terapêutico do canabidiol tem avançado no Brasil, mas ainda enfrenta desafios, principalmente quando o assunto é acesso pelo Sistema Único de Saúde, o SUS. Cada vez mais pacientes recorrem à justiça para conseguir o tratamento, em um processo conhecido como judicialização da saúde. Como explica a promotora de justiça Giovanna Carone, coordenadora do Centro de Apoio às Promotorias de Justiça de Defesa da Saúde.
1: Às vezes a gente demoniza muito a judicialização, mas às vezes ela é muito necessária, né? Até para os avanços para garantir acesso à população. É questões de criança com paralisia cerebral, tem muita, muita demanda mesmo. É o Mevatil, é o medicamento? Teria que ver o valor do custo anual do tratamento, porque antigamente era assim, era solidariedade. Tinha um relatório ali e você entrava. Muito simples. Hoje, essa judicialização ela precisa ser qualificada. E no âmbito do Ministério Público, a gente, né, tem que visar a saúde do coletivo. A gente tem que também qualificar ainda mais a nossa judicialização.
0: Hoje, a Agência Nacional de Vigilância Sanitária, a Anvisa, é responsável por regulamentar a importação e a comercialização desses produtos no país. Segundo especialistas, esse movimento judicial tem pressionado o sistema a evoluir e, ao mesmo tempo, expõe lacunas na política pública. Atualmente, o Brasil tem dezenas de produtos à base de canabidiol autorizados pela Anvisa, mas a maioria ainda não é considerada medicamento. Segundo o advogado especialista em direito sanitário e gestão de políticas de saúde baseadas em evidências, Tiago Lopes Campos, isso acontece devido à falta de estudos conclusivos sobre eficácia e segurança.
2: O papel da Anvisa é central ao estabelecer as diretrizes, as balizas, as regras pelo qual se fará acesso a qualquer que seja o produto sujeito à vigilância, desde que ele assegure três elementos que são imprescindíveis: segurança, qualidade e eficácia. O estigma sobre o uso da planta para essa finalidade, ele vem reduzindo. É claro que tem um cenário aí que a gente tem um desafio grande do ponto de vista regulatório, e hoje a gente tem uma categoria que a gente considera a qualidade, a gente considera a segurança a partir dos dados de uso real, e a eficácia ainda não tem nesse produto de cannabis. 49 produtos que nós temos regularizados dentro da Anvisa, eles não são medicamentos. Eles não passaram pela fase de testes clínicos para verificar, em grande medida, a segurança e a qualidade, mas é efetivamente a eficácia para um determinado tratamento.
0: Na prática, isso dificulta a incorporação desses tratamentos no SUS e amplia a busca por decisões judiciais. Outro ponto recente que reforça esse debate foi uma decisão do Supremo Tribunal Federal, que reacendeu a discussão sobre o acesso a tratamentos à base de cannabis no país. Apesar dos desafios, a percepção da sociedade tem mudado. O estigma em torno do uso medicinal da cannabis vem diminuindo, abrindo espaço para um debate mais técnico e menos preconceituoso. O principal desafio agora é equilibrar a regulamentação e o acesso da população, garantindo segurança jurídica e, principalmente, o direito à saúde. Do Ministério Público de Minas Gerais, para a agência Rádio Web, Vinícius Araújo.
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0: debates internos e uma conversa com representantes de movimentos sociais e culturais que atuam para a redução de vulnerabilidades marcaram a primeira reunião anual ordinária dos promotores de justiça em estágio probatório. A iniciativa tem como objetivo propiciar a aproximação dos novos promotores de justiça do Ministério Público de Pernambuco da realidade social que os moradores enfrentam na comunidade. É o que explica a Procuradora de Justiça e Corregedora-Geral do Ministério Público, Maria Ivana Botelho.
1: A gente resolveu fazer em Recife, escolheu essa comunidade de Peixinhos pela riqueza cultural que ela tem e também pela... O alto índice de violência que a comunidade vivencia desde a década de 80, 90. É um momento de tirar dúvida, de trazer os assuntos para a prática do dia a dia, de tentar aplicar o que eles têm de teoria, o que a gente constata também, a prática que é importante para a atuação do Ministério Público.
0: Apesar dos índices de violência na região, a Biblioteca Multicultural Nascedouro tem se consolidado como um espaço de resistência e acolhimento, oferecendo atividades artísticas e literárias. Para o coordenador Rogério Bezerra, a presença do Ministério Público no local reforça que os moradores da comunidade também são sujeitos de direito.
2: Em sua arquitetura, Peixinho não tem um equipamento como esse, né? Equipamento que possa ter música, teatro, dança. E a gente vem lutando para manter esse espaço. Então, essa é a importância, sabe, de entender a realidade das comunidades com equipamento desse salva-vidas, né? E aí, os promotores, né, que têm esse papel de defender somente os direitos, né? Aqui são vários direitos violados, você vê aqui, né? O direito à cultura, o direito ao lazer, o direito à educação. Estamos sendo aqui violados.
0: Ao fim da conversa com os movimentos sociais, os promotores de justiça percorreram o espaço do Nascedouro de Peixinhos e consolidaram o compromisso do Ministério Público com a defesa dos direitos humanos. Agência Rádio Web, roteiro de Karina Barros, locução Joyce Santos.
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0: programa de incentivo para a permanência dos jovens no estudo diminui a evasão em 43%. A taxa foi obtida em 2 anos do pé de meia, de acordo com o Ministério da Educação. O programa é como uma poupança, que tem como objetivo incentivar a permanência dos jovens até a conclusão do ensino médio. Segundo os dados do governo, o abandono escolar nessa faixa de ensino era de 6,4% e caiu para 3,6% em 2025. Desde que foi criado, o Pé de Meia atendeu 5 milhões e 600 mil alunos. O número equivale a mais da metade do total de estudantes do ensino médio público no Brasil. O MEC também divulgou que o programa foi responsável pela diminuição da taxa de reprovação escolar em 33% entre 2024 e 2025. Para receber o benefício de R$ 200, é preciso estar matriculado no ensino médio público. O valor é depositado uma vez ao ano. A participação no Pé de Meia é feita de forma automática para os estudantes matriculados na rede pública e com inscrições no Cadastro Único. Da Rádio 2, Fabíola Altran. 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

0: de competências de jovens e adultos. A prova, prevista para o dia 23 de agosto, é gratuita e destinada a jovens e adultos que não concluíram o ensino fundamental ou médio em idade escolar. Com inscrições até o dia 15 de maio, o iFood prepara gratuitamente entregadores, donos e parceiros da plataforma com bolsas de estudo, simulados e suporte educacional por meio do programa Meu Diploma do Ensino Médio. Desde 2022, 15 mil pessoas se formaram pelo projeto pedagógico. Renata Rotenberg, gerente de impacto social no iFood, afirma que a iniciativa abre portas para novas oportunidades profissionais.
1: O programa tem muito potencial desse desenvolvimento, desde resgatar uma confiança que muitas vezes foi perdida ao longo do tempo, né? Então a gente sabe que tem o que a gente chama de idade escolar. Quando a gente passa dessa idade escolar sem finalizar os estudos, muitas das vezes as pessoas perdem a confiança. Ah, acho que não é para mim, não vou conseguir, não vai dar certo. E acho que um ponto importante aqui, né? O diploma abre portas. É super importante para novas oportunidades, para geração de renda, possibilita também acesso a curso de ensino superior e curso técnico. Então, acho que aqui é muito sobre viabilizar caminhos.
0: Segundo pesquisa interna da plataforma, 29% dos entregadores ainda não concluíram o ensino médio. Entre os participantes do programa, 45% relataram aumento na renda após a conclusão dos estudos, destaca Renata.
1: Ao investir em educação, amplia também o acesso a oportunidades de formação, de renda, e traz efeitos diretos na trajetória desses profissionais que estão dentro do ecossistema, seja entregadores, restaurantes ou familiares. E é por isso que a gente aposta muito na educação como um vetor desse desenvolvimento pessoal e profissional e de transformação social em todo o ecossistema.
0: As aulas são 100% online, gravadas e ao vivo com professores especializados. Mas o aluno pode acessar o conteúdo de acordo com a própria disponibilidade. As inscrições podem ser feitas pelo aplicativo do entregador ou no site oficial do programa, institucional.ifood.com.br/meu-diploma-do-ensino-médio. Agência Rádio Web, produção e reportagem, Karina Chagas.
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0: hospital nunca para. Portas abertas, corredores cheios e decisões tomadas em minutos. No Hospital do Trabalhador, em Curitiba, o fluxo é intenso. Em média, 55 ambulâncias chegam por dia. E nos casos mais graves, há apoio aéreo. Pela porta aberta, entram ainda mais de 70 pacientes clínicos diariamente. Recentemente, 55 milhões de reais foram investidos na ampliação do pronto-socorro, equipamentos e heliponto. Um reforço que impacta diretamente o atendimento à população, como pontua o diretor do Complexo Hospitalar do Trabalhador, Guilherme Graziani.
1: Com uma estrutura melhor para os nossos profissionais e para as pessoas que vão vir aqui trabalhar, é muito mais confortável. Então, são consultórios individuais, são consultórios com ar-condicionado, recepções individuais para ortopedia, para clínica geral, para plástica.
0: Com atendimento 100% pelo Sistema Único de Saúde, SUS, a unidade da Secretaria de Estado da Saúde é a maior referência do Paraná em trauma, urgência e emergência, somando quase 1000 atendimentos por dia. Por trás desse número há uma engrenagem feita de gente. São aproximadamente 5 mil trabalhadores. Só na enfermagem são 819 profissionais. Outros 482 médicos, além de fisioterapeutas, psicólogos, assistentes sociais, nutricionistas e dentistas. Juntos, eles sustentam uma estrutura de 260 leitos, 40 deles de UTI, 3 centros cirúrgicos e 14 salas de operação. Em 2025, foram 9,5 mil cirurgias, a maioria de emergência. O hospital também é escola para novos médicos, tem maternidade. Foram mais de 3 mil partos em 2025 e não fecha as portas para ninguém. Agência Rádio Web de Curitiba, Fernanda Nardo.
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3: 3h53.

0: O Ministério da Saúde anunciou o repasse de 12 milhões de reais para intensificar o combate à doença de Chagas em 155 municípios de 17 estados brasileiros. Segundo a pasta federal, as cidades selecionadas foram escolhidas com base em critérios técnicos, priorizando localidades com registros recentes do vetor que transmite a doença e alto risco de transmissão nas regiões Nordeste, Sudeste e Norte. Além do reforço na fiscalização, o governo federal confirmou uma parceria com a Fundação Oswaldo Cruz para a segunda fase de uma pesquisa que utiliza o selênio no tratamento de pacientes com problemas cardíacos causados pela doença. O projeto recebe um aporte de mais de 8 milhões de reais para avaliar se o mineral pode ser incorporado ao SUS como uma terapia complementar. Transmitida pelas fezes do barbeiro, a doença de Chagas afeta entre 6 e 7 milhões de pessoas no mundo, a maioria na América Latina. Só no Brasil, de acordo com os dados mais recentes, foram quase 4 mil mortes em decorrência da doença em 2024. Os principais sintomas são febre, mal-estar, falta de apetite, dor nos gânglios, inchaço nos olhos e aumento do fígado e do baço. Entre 5 e 10 anos depois da contaminação, no entanto, o paciente enfrenta a fase crônica da doença, que provoca o inchaço de órgãos como o coração e esôfago, o que pode causar sérias complicações. De acordo com médicos, no entanto, assim como acontece com muitas doenças, o diagnóstico precoce é fundamental também no caso da doença de Chagas. Quando diagnosticada nos primeiros dias da transmissão, a chance de cura é de até 100%, mas diminui progressivamente com o passar dos anos. Da Rádio 2, Milena Abreu. 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
1: 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Após identificar irregularidades estruturais na condução de licitações e contratos públicos no município da Ilha de Itamaracá, localizada no litoral norte do estado, o Ministério Público de Pernambuco recomendou uma série de medidas para a gestão municipal. Entre os pontos críticos, foram identificados a ausência da elaboração do plano de contratações anual e a publicação tardia de informações no Portal Nacional de Contratações Públicas. Além disso, existem inconsistências nos registros oficiais do município, além de haver procedimentos com valores errados ou incompletos, comprometendo o controle social e a fiscalização. Outro problema encontrado foi a designação tardia de agentes responsáveis pelas licitações e o acúmulo indevido de funções, o que aumenta o risco de fraudes, direcionamento de contratos e sobrepreço. Para reverter esse cenário, o Ministério Público recomendou a adoção de um planejamento prévio das contratações, incluindo a criação do plano anual, a regularização das informações no Portal Nacional de Contratações Públicas e o fortalecimento do controle interno. Também foi orientada a revisão de contratos recentes para verificar possíveis irregularidades. Com essa recomendação, o município tem um prazo de 60 dias para informar as medidas adotadas. Caso haja o descumprimento, poderá resultar em medidas judiciais. Agência Rádio Web, produção e reportagem, Karina Barros.
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muita mulher, muita alegria, muito futebol, muita cachaça. Agora o importante é a gente cantar o Brasil, cara. O cara de Recife canta Recife. O cara de Porto Alegre canta o Rio Grande do Sul.

0: previsão da Confederação Nacional da Indústria, a CNI, para o crescimento da economia brasileira melhorou. A expectativa é que o Produto Interno Bruto, o chamado PIB, cresça 2% em 2026. Antes, a previsão era de 1,8%. A indústria também deve ter um desempenho melhor. A estimativa de crescimento subiu de 1,1% para 1,6%. Segundo o diretor de Economia da Confederação Nacional da Indústria, Mário Sérgio Teles, essa revisão está ligada a três fatores principais.
1: Primeiro, um desempenho mais positivo do que o esperado para a indústria extrativa. Tanto a produção de petróleo e de minério de ferro como o preço do petróleo estão subindo esse ano e isso vai ter repercussão sobre o PIB da indústria extrativa. Segundo fator que nos levou a aumentar a projeção de crescimento foi a sistemática elevação da previsão de safra agrícola. E o último fator é um desempenho melhor no chamado setor de serviços, que se deve muito à expansão fiscal.
0: O setor de serviços deve crescer 2,1%. Já a agropecuária, que antes não tinha previsão de crescimento, agora deve avançar 1,1%. O bom desempenho da economia nos primeiros meses de 2026 ajudou a melhorar as previsões para o ano. Mas a qualidade do crescimento econômico, marcado por um desequilíbrio entre consumo e investimento, persiste e preocupa.
1: O problema da qualidade está no baixo nível dos investimentos. Os investimentos devem crescer em 2026 apenas 0,6%. Então, o consumo cresce acima de 2%, mas os investimentos não crescem. Então, por isso é uma qualidade ruim, porque é um tipo de crescimento que não se sustenta. Se nós não tivermos aumento dos investimentos para gerar mais oferta no futuro e cobrir esse nível maior de consumo, nós vamos ter que travar ainda mais o ritmo de crescimento.
0: O crescimento do consumo das famílias deve acontecer por causa de medidas do governo, como a ampliação da faixa de isenção do imposto de renda, além do aumento dos salários. Já o crescimento menor dos investimentos se deve aos juros altos e ao endividamento das empresas. Os dados fazem parte do informe conjuntural do primeiro trimestre, divulgado pela Confederação Nacional da Indústria. Agência Rádio Web. Produção e reportagem, Valquíria Rios. 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

0: tudo bem? Juntos até às 8 da manhã. Bora no padre? Bora acordar o padre, hein? Bom dia, padre!
1: Bom dia, queridos filhos e filhas, que a paz do Senhor esteja com todos vocês e que Nossa Senhora, nesse mês de maio, mês de Maria, mês de Nossa Mãe, nos ampare em todas as tribulações. Queridos filhos e filhas, certos desta presença materna, rezemos em nome do Pai, do Filho e do Espírito Santo. Amém. Senhor, o dia começa, em nome da Trindade, eu me coloco na tua presença. Amado Senhor, assim como a escuridão deu lugar à luz com o nascer do sol, que como fruto desta oração, Senhor, eu posso experimentar a presença do teu Espírito em todos os meus afazeres. Que a força do teu Espírito me acompanhe, Senhor, neste dia, na vida profissional, que eu possa me empenhar veementemente para em tudo ser bem sucedido, Senhor. Peço, Senhor, que no meu ambiente de trabalho haja harmonia e paz, afaste a falsidade, a mentira e a discórdia. Senhor, se alguém de mim se aproximar para denegrir a imagem do meu irmão, sela os meus ouvidos à calúnia e minha boca a toda maldade. Pai nosso, que estais no céu, santificado seja o vosso nome, venha a nós o vosso reino, seja feita a vossa vontade, assim na terra como no céu. O pão nosso de cada dia nos dai hoje, perdoai-nos nas nossas ofensas, assim como nós perdoamos a quem nos tem ofendido, e não nos deixeis cair em tentação, mas livrai-nos do mal. Amém.
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0: Chama no Maracanã.

pro lado do rádio, hein? Um abração pra Áurea e Abelardo em Jardim Atlântico. Também abração pra Ana Vicente.

está acostumado com isso. Olha lá, Marcos Oliveira, o Bensola passa por cirurgia emergencial e segue internado, hein? Ele tá com 70 anos. Deixa eu ver aqui o que tem mais para hoje. Olha, Thiago Leifert diz que é absurdo o que fazem com Neymar e defende convocação do craque para a Copa. Deixa eu ver mais aqui. Humorista Diogo Defante desabafa após ser agredido em show. Triste isso, né? O influenciador veio às redes nesta quarta-feira, ontem, dizendo que durante um show no Rio de Janeiro foi atingido no rosto por um sapato lançado por uma pessoa da plateia, né? Embora eu mesmo tenha postado esse corte por ter terminado tudo bem, confesso que me deixou, tá, triste na hora, porque poderia ter feito eu não continuar o show. Realmente não é bacana isso, né? O cara tá lá fazendo um show, alguém vai, ó, que sapatada. Eu vi agora aqui. Rafa Kalimann, ela nega ter sido abandonada durante gravidez, tá? Pelo Natan. Ela disse que estava em crise, se sentindo abandonada, aqueles papos que realmente acontece, né? Na gestação. Cada pessoa se comporta de um jeito. E ela disse que ele não a abandonou. Olha mais aqui, essa aqui é incrível, viu? Que realmente acontece, né? Na gestação. Cada pessoa se comporta de um jeito. E ela disse que ele não a abandonou. Olha mais aqui, essa aqui é incrível, viu? Foragido por matar cantor famoso, é preso décadas após o crime. Olha aí, após permanecer desaparecido das autoridades por mais de 30 anos, Richard Westheim, hoje com 56 anos, foi localizado e preso na cidade do Panamá. Ele é acusado de envolvimento no assassinato do cantor Rodney Burney, vocalista da banda Cold As Life. O crime aconteceu em setembro de 1993, dentro da casa onde os dois viviam em Detroit. Conhecido artisticamente como Hal Byrd, o músico tinha apenas 23 anos quando foi morto com um tiro na cabeça enquanto dormia. Vê a covardia. A captura do suspeito foi divulgada nesta semana e ele achava que nunca mais seria descoberto, usando vários nomes, né? Mas foi a impressão digital que ferrou com ele. Tá vendo, tu? Não tem como escapar, né? Quando a polícia quer, meu, não tem como. Podrecast, os podres.

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0: Pois é, agora a gente começa a horoscopar, né? Você pode sentir, Áries, necessidade de agir e resolver tudo no supetão, tudo muito rápido. Vá com calma, hein? Números de sorte: 20, 83, 50. A cor é amarelo. Em touro, olha, o dia pede para você começar calmamente aí, tá? Segura a tua onda. Números de sorte: 85, 30 e 17. A cor é vermelho. Gêmeos, ao longo do dia, os encontros tendem a fluir bem, favorecendo a você e a quem tiver por perto. Números de sorte: 56, 14 e 25. A cor é verde. Câncer, bora saber de você. Você pode se sentir dividido entre avançar rápido e respeitar o seu tempo. Respeite seu tempo, hein? Números de sorte: 46, 39, 70. A cor é azul. Leão, o dia pode despertar um forte desejo de expansão, querer mais, né? E tudo mais. Números de sorte: 79, 95 e 14. A cor é branco. Virgem, emoções intensas podem surgir. E aí você tem que se controlar, hein? Números de sorte: 25, 89, 72. A cor é rosa. Olha aí, Libra, é importante evitar decisões impulsivas, de repente, né? Não pode. Números de sorte: olha aí, 47, 51 e 92. A cor é lilás. Escorpião, em algum momento você pode se sentir pressionado demais, hein? Relaxa. Números de sorte, vamos neles: 11, 04, 31. A cor é marrom. Sagitário, a vontade de viver intensamente e se expressar pode estar forte. Veja aí o melhor para você. Números de sorte: 15, 42, 60. A cor é vermelho. Capricórnio, questões domésticas podem despertar reações mais intensas. Números de sorte: olha lá, 60, 58, 99. A cor é dourado. Aquário, amanhã pode trazer agitação mental, tá? Excesso de estímulos. Veja aí. Números de sorte: 60, 59, 80. A cor é cinza. Peixes, é importante evitar gastos tá? Por impulso ou decisões intempestivas. Números de sorte: 57, 94 e 28. A cor é verde. Amanhã tem mais, hein? Em grande estilo. Bom dia!
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0: nada funciona nesse país como a lei de pensão alimentícia. Não pagou, vai pro xilindró. É assim que é. Se tudo nesse país funcionasse desse jeito, aí era uma outra história, né? Mas só a única lei que funciona mesmo para valer é essa. Às vezes até além da conta, né? Olha, deixa eu ver aqui. Opa, tô aqui, viu? Olha, grande abraço para você, Mônica e Queco em Fragoso, tá? Júlio, Paula, Duda e Vinícius lá em Olinda. Também a Maria José de Passira, a Taciana Conceição de Rio Doce, segunda etapa, Maria José de Passira. Olha, abraço para Flaviane de Caixa d'Água, Rosilda de Bairro Novo Olinda, João Fernandes de Glória do Goitá. Também um abraço para você, Cláudia de Itapsuma, Fafá de Boa Viagem, Terezinha de Jesus, lá no Cabanga, né? Simone Ribeiro de Brasília Teimosa, Gilvânia de Putinga, Josélia Celestino de Jardim São Paulo, Maria da Conceição de Liberdade em Moreno, a Vanessa Nunes na Paraíba, em Pitbull, né? Tânia da Ilurbe, para o esposo Sérgio Moranguinho, Josélia Pereira do Vasco da Gama. Daqui a pouco tem mais, né, Valdetário? Lá de Maranguape, hein?
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0: mamãe.
1: Pois é. A mamãe é uma empolgação toda, é, né? Ah, meu filho, eu quero ter um filho. Ah, tomara que ele seja assim, tomara que seja assado. Essa menina, ah, nossa, ela vai ser minha parceirinha. Olha, para onde a mãe vai, carrega a filha ou o filho. Mas depois que eles crescem, mal segura na mão da mãe para atravessar uma rua. Que dirá carregar para os lugares, né? Ficam inventando desculpas e mais desculpas. É triste, viu? É muito triste. Mas muitas mães são largadas pelos seus filhos. Tristes. Olha, não grita com a mamãe, hein? Se for falar alto com ela, tem que ser assim pra todo mundo ouvir. Mãinha!

0: A gente, né? Olha, Sérgio França, o Tomate. Também Dona Marinha, sempre aí da Henrique Dias com Rivaldo. Macaxeira, lá no Totó, né? O padeiro, tá sempre ligado. Olha, a Flaviane, né? De Caixa d'Água. É, muita gente. A Ana Cláudia de Itapsuma. E, enfim, né? E aí, Estela, tudo bem com você, querida?
1: Na paz, viu? A gente chega com informação, sim, tem uma legião de gente bacana. Sol tá dando as caras, a chuva deu uma trégua e tem previsão de um pouquinho de chuva somente hoje à tarde, tá bem? Tem informação do Clima Tempo. Vamos começar logo direto, né?
0: Bora.
1: Clima Tempo dizendo que hoje aqui no Recife, área metropolitana, tem céu parcialmente nublado, principalmente nessas primeiras horas da manhã. 25 graus agora na região da Boa Vista, com a sensação térmica de 25. Temperatura máxima prevista para hoje está na casa dos 29 graus, mínima em 23. Qualidade do ar considerada boa em 25 pontos. E a umidade relativa do ar mais alta que ontem, em 92%. E ventos soprando agora em direção ao nordeste em 5 km por hora. Velocidade bem baixa e, pelo que fala aqui o Climatempo, diz que ventos calmos, quase parados, né? 5 km por hora. Vamos de notícia, Jefferson. Tem informação aqui da Secretaria de Defesa Social dizendo quilômetros por hora, velocidade bem baixa e, pelo que fala aqui o Climatempo, diz que ventos calmos, quase parados, né? 5 km por hora. Vamos de notícia, Jefferson. Tem informação aqui da Secretaria de Defesa Social dizendo que em abril, Pernambuco registrou uma redução de quase 100% nos casos de feminicídio em comparação com o mesmo mês do ano passado. Há um ano, foram 12 ocorrências no mês de abril e contra duas em 2026. A gente teve somente duas ocorrências de feminicídio em abril, né? E o governo diz que é uma redução de quase 100%, 85,7%. Os dados são da Secretaria de Defesa Social, atribuindo aí essa queda ao conjunto de ações no enfrentamento à violência contra a mulher dentro do programa Juntos pela Segurança, que reforça aí a responsabilização dos agressores. Eu ponho em xeque aí essa constatação, mas de fato, se foram dois, é uma queda assim bem grande, né? E tem uma informação também, o Tribunal de Justiça absolveu o homem Milton Coutinho, acusado de matar a companheira dele, a Ivonete Maria da Silva, em fevereiro de 2024, utilizando em casa uma armadilha elétrica improvisada na zona rural do município. Segundo o Ministério Público, ele teria energizado trilhos metálicos ligados a uma extensão elétrica improvisada e, para disfarçar, enrolou toda essa

0: armadilha em uma peça de roupa. E aí a mulher se aproximou, acabou para pegar essa peça de roupa, acabou tocando nesse objeto e sofreu. Recebeu a descarga elétrica fatal, ela morreu no local. O Ministério Público disse que o homem agiu com a intenção de matar a mulher e utilizou aí esse meio cruel, além de recurso que dificultou a defesa da vítima. A perícia apontou alterações nos fios de cobre da extensão elétrica, indicando modificações para aumentar a condução de energia na estrutura que foi montada ali dentro daquela casa. Mas no julgamento, a defesa desse réu apresentou a tese de negativa de autoria e pediu o afastamento das qualificadoras atribuídas ao réu nesse processo. O juiz acatou e, depois da votação secreta, o Conselho de Sentença decidiu, por maioria dos votos, absolver Milton Nazário da acusação de homicídio contra a companheira. Ou seja, ele saiu pela porta da frente e foi inocentado por esse crime. A Ivonete parou naquela estação em fevereiro de 2024, né? Forçadamente, ela queria viver, mas acabou aí perdendo a vida por conta dessa fatalidade. É com você e a gente volta daqui a pouco, hein? Até já.
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0: Tá muito legal, não tá? Um bom dia. É, pra você, viu? Olha ela de novo aí, Simone Mendes. Depois que ela ganhou o prêmio no SBT, ó, tá virada, né?
1: Escuta aí.
0: Tô escutando.
1: Iguais, pra mim, pra você. É ficar solteiro, fica quem souber pra te prender.

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0: Pica pau mix.
1: Estou sofrendo
0: por
1: amor.
0: Mix, sobrinha. Estou sofrendo por amor.
1: Tá todo mundo ligado, hein?
2: Tá todo mundo ligado.
0: Vem esse alô aí.

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Olha, grande abraço pra você do outro lado do rádio, a Tânia da Enlurbe, pra o Sérgio Moranguinho, o esposo, né? É o quê? Sua romântica, sua apaixonada, hein? Olha, a Vanessa Nunes de Pitibu na Paraíba, Vera de Cavaleiro, Regina do Vasco da Gama, hein? 3, 4, 1, 3, 7, 1, 17. 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Olha só, grande abraço também pra você, Osana Marques do IPCEP, em grande estilo. Um abração aí pra Mônica e Queco. Mônica e Queco lá em Fragoso. Um abração também pra Flávia de Ilha de Deus, tá? Arlinda Alves dos Torrões, Ana Vicente em São Lourenço, Rosilda de Bairro Novo Olinda, Marcão, Sargento Hermínio, Erivaldo Ramos de Inajá em Xarel, também é Nita do Bar do Alto do Cristo, Macaxeira lá no Totó, Zefinha de Matriz da Luz, hein? Um abração também pra você, Tito do Uber, Deni Nazário de Pau Amarelo, hein? Olha só, Aguinaldo Manzi Rosadélia, Ana de Tangará, abraço pra você, Flaviane de Caixa d'Água, Rose lá de Olinda, pra mamãe Fátima, né? Lá dos Butrins. Olha, Júlio, Paula, Vinícius e Duda, também em Olinda, né? Enfim, deixa eu ver aqui no Podrecast.

0: tem aqui pra hoje no Podrecast. Cadê? Tá difícil abrir aqui. Olha, Padre Fábio de Melo disse que as pessoas estão aí sempre preocupadas com a sexualidade dele e que ele já está acostumado com isso, né? E é isso. Bom, mas o negócio aqui tá meio lento. Ó, Marcos Oliveira, o Bensola, passa por cirurgia de emergência e segue internado. O ator tá com 70 anos, sempre muito polêmico. E é isso, né? Deixa eu ver mais aqui. Olha, tem hora que a internet lenta é brincadeira, né? Chá pra lá. Podrecast, os podres dos famosos.
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espero, espero que você do outro lado do rádio esteja sempre bem. E você, rádio, vamos prestar atenção. Saiba de coisa. Sua mãe, vó, toda dizia. Ao que nasce torto não se endireita. É, a gente acha que pode mudar as pessoas, mas não muda. E a pessoa é um sinal, né? É um irmão, é um bilhão. E você acha que aquela pessoa vai mudar. Ai, doeu, desculpa, não vou fazer mais. E aí faz pisada no pé. E você vai culpando a vida toda. Quando daqui a pouco a coisa vem um tempo, aí você não pode mais mudar como tinha chances antes de mudar. Quando você tiver

é com alguém do lado, lembre-se que pode lá na frente ter filhos. E esse cara aí, o mal que ele tá sendo para você vai ser pros seus filhos, não é? Se ele tem pirangagem de comprar roupa para você, ele vai ter para comprar pros seus filhos. Se ele tem pirangagem de comprar um refrigerante, um sanduíche para você, ele vai ter também pros seus filhos. Então não queira uma peça dessa, uma trepeça dessa do seu lado. Se a mãe diz que o cara não presta, não presta. Portanto, não ao feminicídio. Vida longa a você, mulher. Até amanhã, se Deus quiser.

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1: Por favor, abra o meu Instagram, arroba padre Marcelo Rossi. Eu fiz uma postagem, aliás, tem duas postagens, nós vamos trabalhar hoje. Reflexão. Aprenda uma coisa. Nem todo mundo que sorri para você quer o seu bem. Por isso, fale menos de sua vida. Escolha melhor em quem confiar e não conte tudo para todos. Nossa Senhora te ensina, silêncio também é sabedoria. Confie e não pare de orar. Escute. Vamos cantar hoje, não?

vou dar uma missão a vocês. Vamos colocar novamente essa música, mais uma vez. Mas antes, agora eu quero que você, vocês leram o cartão, mas eu deixei fixado uma bisavó, uma vovó, 4G, e uma mãe e uma filha, e uma pedra. Tá fixado, olhe, e depois nós vamos comentar. Pandinho e Mário, missão para vocês. Põe de novo a música, por favor.

0: Aninha, vamos conversar. Depois eu vou colocar ela na hora da oração, essa música novamente, que ela é oracional. E voltar a cantar, né? Mas com ela completa agora. É, e amados, com carinho, vocês leram o cartão?
1: Eu li o cartão, padre, e esse cartão que o senhor falou aí das gerações, padre, eu já tinha visto ontem, eu achei a coisa mais linda, padre, lindo.
0: E conta pra quem não tem Instagram, não tá, explica o que tá acontecendo, por favor.
1: Eu vi ontem à tarde, mostrei pra minha esposa, achei a coisa mais linda. É o seguinte, como o padre falou, tem quatro gerações, tem uma garotinha, uma mulher, uma outra mulher e uma senhora, é como se fosse...
0: Não, na verdade é a avó. A mãe e a filha.
1: Exatamente. Muito legal. E aí a bisavó tem uma pedra pesada na mão e ela passa pra avó.
0: Você olhou o rosto dela?
1: Olhei, tá cansado, tá triste, olhei. A avó, da mesma forma também, com o rosto triste, pega essa pedra, vira de costas e passa pra mãe. Só que a mãe, ao invés de passar pra filha, coloca a pedra no chão.
0: Não, ela faz uma coisa, você não percebeu. Pandinha, você percebeu que ela faz uma coisa?
1: E aí ela pega uma coroa de flores e coloca essa coroa na filha. Então ela quebrou esse ciclo, da mesma forma que tinha aquele cartão do pai que vai enchendo o copo d'água, ela quebrou esse ciclo de passar.
0: Mas você vai ter que ver de novo, adiante. Você não viu uma coisa importante.
1: Eu percebi.
0: Fala, vai lá, Pandinha. Vamos ver se você descobriu.
1: Não, vai lá, Pandinha, vai lá.
2: Não, o que eu percebi é que ela, cansada daquela situação, ela...
0: Ah, olha o segredo. Olha. Ela pensa, ela fala, não, eu preciso quebrar esse ciclo. Gente, ela tomou uma decisão. E para tomar decisão, eu preciso ter inteligência emocional. Aquele respirar dela, ela tava falando, chega, basta, não, eu não vou levar. Aí ela põe no chão e pega uma coroa de rosas e passa pra filha. A decisão é nossa. Você quer manter o ciclo? Sofrimentos todos nós passamos, mas em Cristo Jesus, que fica a lição. E atenção do telefone. Operadora, prefixo 11, Mário 989 680447. Mas não para não. E aí eu deixei o cartão de hoje. Aprenda uma coisa: nem todo mundo que sorri pra você quer saber. Por isso, fale menos de sua vida. Escolha melhor em quem confiar. E não conte tudo pra todos. Ficou claro, Mário?
1: Bom, padre, ficou sim, muito claro.
0: Pandinha, ficou claro?
2: Nem todo mundo sonha como nós sonhamos, né, padre?
0: Nossa Senhora que ensina o silêncio orante. Então, silêncio também é sabedoria. Confia.
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0: E não pare de orar. Aqui está o segredo. Por quê? A oração é a nossa conexão com Deus. E aquela respiração, ela rezou. Foi oração que quebrou o ciclo. Eu não sei se foi sua mãe, seu pai, as dores que eles passaram para você, seu bisavô, aliás, seu tataravô, seu trisavô, seu bisavô. A genealogia, já fizeram? Quebra o ciclo. Em Cristo Jesus. Padre, como eu quebro o ciclo? Eu sou vitorioso pelo sangue.

0: E o presente que eu vou dar pra vocês de aniversário, quando eu fizer a coroa de São Miguel, a intenção vai ser essa: quebrar ciclos. Dia 20 de maio, prepare-se. O aniversário é meu, 59. Se o medo gritar, presente é seu. Essa é a visão. É tanto que se você é. Já voltamos. Sugestão: se conhece alguém que está precisando, ligue para essa pessoa. Conhece alguém que está precisando que romper ciclos, quebrar ciclos. Você não tem noção que Deus vai me usar. Estou na capela, ao vivo. Já voltamos.
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3: 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E tem presente, Pandinha?
4: Nossa, tem bastante presente, viu, Mário?
3: É hoje?
4: É hoje o livro Pílulas de Fé e Sabedoria, volume 1 do Padre Marcelo. Tem a melatonina que vai ganhar de brinde. Tem o terço, a imagem de Nossa Senhora.
3: E é isso aí, gente, os 10 primeiros, pessoal, os 10 primeiros que ligarem hoje vão ganhar o Pílulas de Fé e Sabedoria, volume 1.
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3: Abertos e atentos para escutar o que ele quer de nós, o que ele quer nos dizer, as respostas que ele quer da gente. Então vamos em frente, abrindo cada dia mais o nosso coração e, como o padre sempre fala, ampliando, fortalecendo a nossa intimidade com Jesus e com Maria. Pandinha.
4: Não, isso é maravilhoso, e assim, a música fala uma coisa muito interessante, né? Quando nós estamos no deserto, Deus está nos vendo. Em todos os momentos, Deus está conosco, Mário. Ele não esquece da gente, na verdade.
3: Exatamente. A gente é que na correria, nas nossas preocupações, nas nossas ansiedades, a gente não entende, a gente não escuta, a gente não percebe.
2: Sua alma é um...
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3: Tá muito bonzinho. Os 10 primeiros que ligarem vão ganhar o quê, Pandinha?
4: Livro Pílulas de Fé e Sabedoria, volume 1 do Padre Marcelo.
3: Aquele terço bonitão que a gente já ganhou um, né, Pandinha?
4: A melatonina.
3: E uma imagem de Nossa Senhora Aparecida. Gente, só hoje, hein?

0: Imprescindível.
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2: Mário Brandinha, livros de irmãos, pílulas 1 e 2. Vou manter como ontem, tá? É, ontem quem ficou com 1 foi o Brandinha. Por favor, senhor, é, mas derrama pra só pra fazer isso. Derrama. Derrama. Derrama, senhor. Derrama. Espírito Santo, fala conosco.
3: Derrama, senhor.
2: Eu acabei de tocar num assunto tão sério, nem todo mundo quis sorrir pra você que quer sorrir. Fale menos na sua vida, escolha melhor em quem confiar. E não conte tudo pra todos. O silêncio é sabedoria, não é covardia. Obrigado, senhor. Vem falar conosco. Pandinha, pode abrir. Receita do dia. Preste bem atenção. O Mário e o segundo Pandinha, o Rael também tá aí. Tá,
0: tá aqui com a gente hoje, Rael, padre.
2: Então, por favor, também ele está sendo testemunha, está vendo que o que está acontecendo é a unção de Deus. Pode ler, Pandinha.
4: Pílula 40. Em tempos difíceis, temos que ter a certeza de que Deus nos modela. Olha o que a palavra de Deus diz sobre isso em Isaías 64:8. E no entanto, Senhor, vós sois nosso Pai. Nós somos a argila da qual sois o oleiro. Todos nós fomos modelados por vossas mãos. Somos barro, argila nas mãos do Criador. E Deus usa as circunstâncias e até pessoas difíceis para ir nos moldar e para ir nos moldando segundo a sua vontade.
2: Pílula
4: 40, padre. Pílula 40.
2: Faz uma coisa, você, como que faz diferença? Faz. Respira. E a palavra é respirar e inspirar. Vem, Espírito Santo, lê de novo, por favor. Você foi impactado agora, mas você mastigou, você já leu uma vez um tempo atrás. Agora, por favor, de novo.
4: Em tempos difíceis, temos que ter a certeza de que Deus nos modela. Olha o que a palavra diz sobre isso em Isaías 64:8. E no entanto, Senhor, vós sois nosso Pai. Nós somos a argila da qual sois o oleiro. Todos nós fomos modelados por vossas mãos. Somos barro, argila nas mãos do Criador. E Deus usa as circunstâncias e até pessoas difíceis para ir nos moldando segundo a sua vontade.
2: Olha só a ligação com quebrar o ciclo, hein? Da bisavó, da avó, da mãe, aquela que eu postei ontem, mas é valendo já para hoje, tanto que eu fixei nas redes sociais, principalmente no Instagram. Mário, pílula, agora a inteligência emocional. Pílulas de Fé e Sabedoria 2.
0: Vamos lá, padre. Vamos lá.
2: Nós precisamos tanto de inteligência emocional. Inteligência emocional é o que eu pus no cartão. É falar menos. Tá? Gente, fale menos. Menos é mais. Vamos lá.
0: Vamos lá, padre. E mais uma vez impactado aqui. É pílula 86. Tudo a ver com essa imagem aí da bisavó, da avó, da mãe. Olha só, que incrível, gente. Acabamos de falar no intervalo sobre coisas que a gente carrega, né, Pandinha? Coisas que a gente tem que mudar. Fui ferido no passado e trago alguns traumas. O que fazer?
2: Só um detalhe, não foi nada combinado.
0: Nada tá? combinado.
2: Então, Mário, Pandinha...
4: Eu tava aqui, tem testemunha, hein, padre?
2: Tem outra testemunha aí, tá? Então, gente, eu tô na capela. Tô,
0: inclusive, padre, eu tava com o pílula 1 na mão. Eu tava com o pílula 1 na mão, que eu achei que eu fosse no 1. E aí o senhor, não, vamos manter como ontem. Eu peguei o 2 e abri. E no que eu abri, veio justamente isso. Pílula 8.
2: Então, preste bem atenção, porque Deus falando, queridos. Vamos lá.
0: Vamos lá, pílula 86. Fui ferido no passado e trago alguns traumas. O que fazer? Leia a promessa de Deus para a sua vida em Jeremias capítulo 30, versículo 17a. Vou enfaixar tuas chagas e curar tuas feridas. Oráculo do Senhor. Creia, Deus tem o poder de curar as tuas feridas e fazer algo lindo em tua vida. Ele tem poder de ressignificar tuas dores, e a palavra de Deus faz isso. Ela é bálsamo para a nossa vida.

0: que aí tá indo lá. Os outros até em ver. Mas aí temos agora uma versão feminina, que é a Érica. Mas...
1: Acabou,
0: eu quero cantar essa.
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0: da. Olha, eu quero a música. Ontem foi dia Nossa Senhora de Fátima. Eu postei algo de Nossa Senhora de Fátima. Eu tava ouvindo o intervalo agora. E o Mário falou que houve uma coincidência, que não é coincidência,
2: providência, padre. Vamos começar com esse testemunho então hoje. Vamos lá,
0: por favor, dia. Vamos pra ele.
2: É o 4, vamos lá.
3: Bom dia, boa tarde, boa noite, querido Padre Marcelo, sua bênção ao Mário, ao Pandinha, toda a sua equipe, muito obrigado por tudo, só tenho que agradecer a Deus e a Nossa Senhora de Fátima, pela cura da minha filha. O Senhor estava em Portugal, em Fátima, quando eu pedi oração por ela, que ela estava fazendo uma cirurgia. E ela foi muito abençoada, graças a Deus. Só tenho gratidão pela cura dela. O Senhor estava lá e eu liguei para o Mário e ele falou: já deu tudo certo. Ela estava em cirurgia, o Senhor em Portugal, em Fátima. Muito obrigado, querido padre. Peço também orações para minha sobrinha Cláudia Cristiane Chagas, pela cura e libertação de sua doença. Pela minha sobrinha Jéssica Cristina Chagas. Que essa menina se levante, pelo marido dela, Rodrigo Moreno. Que Deus nosso Senhor Jesus Cristo esteja na família deles. Agradeço muito, Padre Marcelo, pelas suas orações. Muito obrigado, sua bênção.
0: Não para de orar. Esse é o segredo. O nome dela?
2: É Vera Lúcia Chagas, padre de Ribeirão Pires, São Paulo. E a filha dela que foi curada, que deu tudo certo nessa cirurgia, é a Márcia Lúcia Martinho Ferreira.
0: E lembrando as pessoas que sempre, tá? Em todo lugar, eu não era mais momento de fé naquele momento, né? Era no colo de Jesus de Maria, tá? Mas o programa nunca deixou de existir. Sempre ao vivo, né, Mário?
2: Sempre
0: mesmo
2: ao
0: lá
2: vivo,
0: em Portugal.
2: Pai, sempre ao vivo.
0: E lá era a diferença de, se não for a memória, 5 horas na frente.
2: É, tem momentos então, que são 4, tem momentos que são 5,
0: dependendo do horário de verão. Não, mas isso lá em Portugal, mas naquela época que eu tava...

0: Por isso que eu tenho guardado. Foi 2023, tá? Que eu tava lá, essa foto. Como Deus é lindo. Ele operando maravilhas. 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
2: E mais um testemunho agora que tem tudo a ver com a imagem que o padre colocou hoje da bisavó, da avó, da mãe e da filha. Vamos lá.
3: Padre, sua bênção. Hoje eu vim dar aqui meu testemunho com um coração cheio de amor e com muita, muita gratidão a Deus. Foram quase 3 anos pedindo, mandei até clamores aí pro padre, pela minha mãe, né, pela minha família, mas especial pela minha mãe. Semana passada foi muito linda as orações pelas mães. Também sou mãe de primeira viagem, tenho um bebê de 1 ano e 1 mês, o Miguel. E o meu testemunho vai pela minha mãe, já fazem quase 3 anos, né, que eu venho pedindo muito por ela. Muito joelho no chão, cheguei a mandar clamor aí pro padre, né, pedindo, que a minha mãe passou por um momento de iniquidade. Foi muito difícil pra gente, porque isso acabou dividindo a nossa família. Então foi muito choro, muitas mágoas, muitos sentimentos ruins. Acabei entrando em depressão também. Tô em tratamento, mas graças a Deus, Deus tem me sustentado muito. Mas só de ver a minha mãe voltar pra gente de um jeito muito diferente, porque a gente acabou se magoando muito. Minha mãe falou muitas coisas difíceis para todos nós. A gente já não a reconhecia mais, mas Deus a transformou no tempo dele. Eu digo que às vezes a gente precisa passar por esses momentos para a gente crescer e nos transformar, porque é que nem o padre fala, quando não é bênção é lição. E eu sinto hoje com o coração mais calmo que foi uma lição para todos nós. Olha como são as coisas, né? Porque antes de acontecer tudo isso, eu ainda não era mãe. Depois que eu virei mãe, eu mudei a minha cabeça, eu mudei meu pensamento. E aí foi quando o perdão veio. Como Deus é perfeito, né? Ele fez tudo no tempo dele, não no nosso. E o perdão, padre, veio no silêncio. A gente não precisou trocar mais mágoas, a gente não precisou lavar roupa suja, veio no silêncio com o tempo, de olhar para a pessoa e dar aquele abraço e sentir o perdão, sabe? E isso não tem preço, como é maravilhoso. Então sou muito grata a Deus, muito, muito, por ele ter trago nossa mãe de volta, sabe? Para nossa família agora estar em união. Eu agradeço muito, muito a Deus e vocês e o padre pelas orações. E esse é meu testemunho. Muito obrigada, viu? E peço pro padre também colocar os filhos também que oram pelas mães, porque assim como eu acredito que tenho muito, muitos filhos que oram, porque tem, às vezes os pais também dão um pouquinho de trabalho. Então peço pro padre também abençoar os filhos que oram muito pelos pais. E é isso, muito obrigada.
0: Mário, você já passou roupa?
2: Já.
0: Bom dia, você já passou roupa?
4: Já passei, passo, padre.
0: Então
2: bom dia, passa aí.
0: Então, bom, você tem que colocar ferro elétrico, né?
4: Ferro elétrico.
0: Elétrico, então ok. Eu tenho que postar pra vocês uma ovelhinha, é muito... É pra até que eu gosto de evangelizar também as criancinhas. Acabando o programa, eu vou postar, né, a ovelhinha, falando sobre perdão. O que é o perdão? E justamente, então, ela tá passando ferro. E aí, de repente, eu tô igualzinho a minha irmã.
2: Tô dando spoiler, padre.
0: Eu falo pra irmã, não dá spoiler. Então eu vou dar só um pouquinho, tá? Já tô dando um pouquinho, a sinopse, vamos usar, eu prefiro melhor, sinopse, não spoiler. Porque se você contar, tudo estraga. Sinopse, você dá vontade de assistir o filme, tá? A spoiler, não. Qual a diferença? A esposa, ela já conta tudo, ela vai morrer, vai fazer tudo. Você está assistindo o filme, a pessoa, ih, já vai acontecer isso, estraga toda a graça, né? Então, eu não quero saber, não me conta. Então, eu já sei que, e não adianta, tá? Quando estou com ela, ela já assistiu tudo, estou longe, fico longe, vai voltando. Não é a Martinha, tá? Essa é do meio, a Mônica, a mãe do Matheus Lucas. Mas voltando, estava passando, mas você passa o ferro. Você desliga o ferro. Ainda o ferro está quente, concorda?
2: Sim, claro.
0: Então você não vai tocar sua mão no ferro.
2: Não vai queimar.
0: Então, a perdão é por aí. A historinha vai assim. Vai mostrar, é uma ovelhinha, é uma coisa mais linda. Eu prometo, acabando o programa, eu posto para vocês. Aí a ovelhinha falando sobre o perdão. Se você tocar o ferro quente, vai ser pior. Você vai se machucar e vai doer. Quando você está com raiva... ou tá com uma magoado, tá, vai doer. Então espera esfriar. Porque ainda demora um tempo, tá? Você pode ver que, quanto vocês que passam, eu confesso a você que faz tempo que eu não passo ferro, tá? Então, eu não posso falar. Sabe quando foi a última vez que eu passei ferro?
2: Quando, padre?
0: Exército.
2: Nossa, faz tempo mesmo, tempo. Eu faz menos tempo.
0: Sim, 19, então vai para 40 anos, né? Então, eu confesso, eu parei de passar ferro.
4: Tinha que passar, tá? Corretamente, né, padre?
2: É verdade.
0: Não,
2: é verdade.
0: Tinha que engomar, você não tinha noção. Ah, mas aí...

0: você acha que, pra quem que eu recorria depois quando eu via que tava, a coisa não tava feia?
1: Dona Vilma,
0: é lógico, Dona Vilma quebrava o galho, mas tinha momentos que eu tava lá no exército e era lá que tinha que me virar, mas já tinha, pra ter passar uma cola, como fosse uma goma, né? Era obrigado, Deus sabe quem passou, quem serviu naquela época, sabe. Então, gente, é a mesma coisa. Nada como o tempo, Kairos. Nada como o tempo. Mas perdoar sempre. Por isso não conviver sempre. Entendeu? Entendeu? E tem pessoas que não vai dar para conviver. Tem algumas coisas que... Mas Deus sabe. Mas como o perdão é fundamental. Dá para falar o nome dela ou vamos ficar no menos é mais?
2: O nome dela, dá, acho que dá. Vamos falar só Solange, Padre.
0: Solange é melhor. Solange.
2: Pronto.
0: Tá?
2: Porque acho que vamos... Mas o senhor tem aí, eu mandei pro senhor o nome completo aí, Padre.
0: Tá comigo. Qual dele? Qual o número?
2: O primeiro.
0: Ah, primeiro.
2: O primeiro.
0: Perfeito. E vamos fazer o seguinte: vamos pro intervalo. Por que eu...

Aliás, Mário, aí eu lancei a pergunta antes de ir pro intervalo. Você foi machucado por alguém na família? Olha só a pergunta. Você foi machucado por alguém na família? Naquela imagem da bisavó, e aqui serve também pro bisavô, pro seu avô, não é só mulher não, tá? Você tem feridas que vêm dos seus antepassados e você carrega isso? Está carregando isso? Vamos quebrar esse ciclo.

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2: 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Vamos em frente, pessoal. O padre acabou de tocar num tema realmente muito complicado, muito delicado, e já começou a chegar muita mensagem aqui. Bom dia, boa tarde, boa noite, padre. Eu sou uma amada de Deus, uma pessoa que preciso perdoar e não consigo mais conviver com minha mãe.
4: Alô, mamãe!
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4: Para que não inflame, pessoal.
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4: E incrível, Pandinho, o meu acabou ontem. 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
4: Lembra
6: 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Veio em loco, né?
4: Só tem um, vai acabar ele, né? O meu. 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

0: isso surgiu Pílulas de Fé e Sabedoria. Muitas pessoas não leem a Bíblia. Essa foi a intenção. Então eu vou levar a Bíblia até elas e de um modo como pílulas. Mário, você abriu a pílula hoje. Não que a da Pandinha não foi, mas a pílula para oração é essa, que você já leu. Por favor, de novo.
1: 86, pílula 86,
0: quadrinho. Pílulas de Fé e Sabedoria 2, inteligência emocional, tá? A diferença do pílula 1 é isso. É baseado na inteligência. O que é inteligência emocional? Tá aí, leia, você vai compreender. Saber silenciar, saber fazer, leia.
1: Vamos lá, padre, vamos lá. Fui ferido ou ferida no passado e trago alguns traumas. O que fazer? Leia a promessa de Deus para a sua vida em Jeremias capítulo 30, versículo 17a. Vou enfaixar tuas chagas e curar tuas feridas. Oráculo do Senhor. Creia, Deus tem o poder de curar as tuas feridas e fazer algo lindo em tua vida. Ele tem o poder de ressignificar tuas dores. E a palavra de Deus faz isso. Ela é bálsamo para a nossa vida.
0: Derrama, Bandinha. Derrama.
2: Derrama, Senhor. Derrama, Senhor.
0: Espírito Santo. Que eu não posso. Você não pode. Nós não podemos. Mas Deus pode. O que eu não posso, o que você não pode, o que não podemos, Ele pode. Deus é Deus. Por isso, vem. Lembrando que domingo agora é Ascensão e no outro domingo é Pentecostes, onde Jesus prometeu: eu vos mandarei um paráclito. Em grego, paráclito é o defensor. Isso mesmo, ele é o nosso defensor. Também posso colocar a tradução consolador. Ambas frases, defensor e consolador. O Espírito Santo é o nosso defensor e consolador. Em grego, paráclito, eu posso traduzir por defensor e consolador. Ambos

0: e do Filho e do Espírito Santo. Amém. Geralmente eu peço a ajuda deles, que estão com certeza agindo. Quem, Padre? Nossos anjos da guarda. Mas dessa vez não. Ele está em nós. Quem está em nós? Pelo batismo, o Espírito Santo de Deus, que nos faz, olha só, Deus é família, um só Deus em três pessoas, Pai, Filho, Espírito Santo. E ele nos deu a graça de participar dessa família. Nós somos adotados em Cristo Jesus. Você é templo de Deus. A Santíssima Trindade está em nós. Oh, que lindo! Isso é o céu. Já vivemos aqui um pouquinho do céu, porque Deus está em nós. Lógico que é um combate, porque estamos nesse mundo. O lixo desse mundo, as coisas do mundo, as coisas, lembre-se, as forças infernais são reais. Há um combate, mas a vitória já foi nos dada em Cristo Jesus. E nesse momento, pelo poder do Espírito Santo de Deus, amados, é Ele que está fazendo. Pelo poder do Santo Espírito, nós somos levados, mas literalmente, você nem tem noção, como nem eu, quando nós nascemos. Melhor, a gente vai, quando fala nós nascemos, a gente já vai pensar aonde? Na hora daqui do parto. Errado. Raramente acontece isso, e o Senhor quer isso. O momento em que você e eu começamos a existir. Como eu disse, nós não sabemos. Por quê? Você não sabe. Nem sua mãe sabe quando ela ficou grávida. Ela pode, quando ela soube, já teve alguns efeitos. Mas não, o momento da concepção foi um momento em que o óvulo e o espermatozoide se uniram. E, gente, isso aqui já foi filmado, tá? É uma coisa mais linda, eu já vi isso, né, na ciência, mostrando. Gente, é uma bomba atômica. É o princípio de uma bomba atômica, quando surge uma vida. É fantástico a imagem. Eu já vi cientistas se converter só com isso. De constatar quando a fecundação, a concepção, é algo assim, a luz que surge, porque é lá que como você e eu começamos a existir. Eu sei a data do meu nascimento, eu sei a data do meu batismo, porque foi menos de 24 horas, mas eu não sei a concepção, mas Deus sabe. Como ele sabe a sua. E obrigado, Senhor, porque nesse momento eu, como médico de almas, em nome de Jesus, no poder de Jesus e pela tua unção, Santo Espírito, vem me usar. Eu não vou cutucar, queridos. Repito, Deus está indo no momento em que você foi concebido, concepção. E daí começa toda, se você conversar com qualquer psicólogo, psiquiatra, até os 5 anos, você não tem noção como isso é gravado. Exemplo, se sua mãe não te aceitou, se houve uma rejeição, tudo isso fica registrado. Tudo isso fica guardado. Do momento que nós passamos a existir. Padre, quando que eu comecei a existir? Concepção. Até o dia que for a hora de desligar, morte natural, que aí nós vamos para a vida eterna. Então, Senhor, é nesse momento que o Senhor está agindo agora, momento da concepção. E nesse, nossa, que coisa linda, Senhor, obrigado, Jesus, que presente, que honra. Nossa, que coisa linda que Deus está mostrando. Você, eu não sei se seus pais, quando você foi concebido no amor, tá? Eu não sei se foi fruto de amor, não sei se foi fruto, infelizmente, só de prazer, ou se foi fruto de uma aventura. Eu não sei como você foi concebido por eles, mas uma coisa eu sei: Deus te ama. Quando você começou a existir, Deus tem um propósito, Deus tem um propósito, Deus tem um propósito na sua vida. Obrigado, Senhor, porque eu estou indo agora, não nas consequências, estou indo na raiz. Compreenda isso, pelo poder do Espírito Santo, Pai, Deus Todo-Poderoso, estou falando da Santíssima Trindade, que é família. Meu querido Deus Todo-Poderoso, aqui não é meu Pai, saudoso Papai Antônio, mas quando eu falo é meu Pai mesmo, não que o outro não seja meu Papai Antônio, mas é o Deus Todo-Poderoso, Pai Celestial. Em nome do Senhor Jesus eu peço agora, eu não sei, nem eles, o momento da nossa fecundação, mas eu sei que nós somos uma bênção. Por isso eu convido você a repetir comigo, Pandinha e Mário, eu sou uma bênção.
1: Eu sou uma bênção.
0: De novo, eu sou uma bênção.
1: Eu sou uma bênção.
0: Nesse momento o Senhor está derramando a luz do Espírito Santo. O sangue de Jesus vai agora apagando tudo aquilo que você possa ter depois da concepção enfrentado. Eu não sei as coisas que sua mãe disse para você, eu não sei as coisas que os outros disseram, eu sei de muitas pessoas que também foram até abandonadas no orfanato. Quantas que foram criadas no orfanato, outras não foi a mãe que criou, foi a avó. Tem tantas situações que Deus está mostrando agora, mas isso é tudo consequência. Eu preciso que você entenda, Deus te ama. Você é precioso, você é preciosa, não pelo que você tem, porque no mundo de hoje as pessoas são tratadas, infelizmente, pelo que tem. Ah, ela tem isso, ela tem aquilo, mas eu posso dizer para vocês, Deus me permitiu andar no mundo laico, e nesse mundo eu andei, peço sempre a Deus, sem que perder o que eu sou, padre, eu andei em vários lugares. Lugares que vocês nem imaginam. Eu entrei e eu posso dizer para você, sem Deus é tudo vazio. Desde uma favela, tá? Um lugar em que cada experiência maravilhosa que eu já tive, ao lugar mais, eu entrei em lugares, sem Deus não somos nada, nada, nada, nada. E Senhor, eu te entrego esse mundo que quer ter, ter, ter e não ser. No mundo em que as pessoas vivem, eu trabalhei com isso, eu posso falar, eu sou formado em educação física, é estética. Hoje eu faço exercício com saúde. Lógico que vai acabar mexendo com a estética, mas é consequência, não é a minha, eu não estou buscando isso. Mas as pessoas hoje, estética, elas buscam aparência. Então elas são capazes de ficar magras demais. No meu caso não foi diferente, eu já vi pessoas e achando que estão com saúde. Ou por estética. E acabam se destruindo. Obrigado, Senhor Jesus, porque tudo isso é carência. Validação dos outros. Não importa o que o outro vai falar. Não importa o que Deus pensa de mim. E que Deus pensa de mim? Ele te ama. Você não pensa. E detalhe, você tem uma missão. Você que é mãe, você que é pai, você que passou por, infelizmente, por pais que não compreenderam esse amor de Deus, e infelizmente pais alcoólatras, pais abusivos, pais que abandonaram. Quando eu digo pai também, eu conheço várias mães também que abandonaram os filhos. Como eu disse, quem criou foi a avó. Conheço quantas pães não tiveram pai. O homem gravidou e sumiu. Ou essas então, Senhor, eu te entrego você que teve a graça de adotar. Obrigado, Senhor Jesus. Vocês não têm noção do valor disso. A pessoa que adota. O amor, o carinho, porque tem que ter muito amor e muito carinho. Por isso, toca, Senhor. E a imagem é tão linda. E eu peço nesse momento, vocês não estão vendo, mas eu preciso que vocês imponham as mãos no topo da cabeça. As duas. Estou aqui na capela e eu estou impondo as mãos, vocês não estão vendo. Pai Celestial. Vocês entenderam quem é Pai que eu estou falando? Pai Celestial. Em nome do Senhor Jesus. Eu peço, derrama toda unção sobre eles. E que eles compreendam que eles são uma bênção. E que o Senhor quer o nosso coração. O Senhor não é supermercado. Nós vivemos num mundo que as pessoas querem comprar Deus. Olha, é isso, Deus quer isso de você. Não, Deus quer teu coração. Acorda, Deus quer teu coração. Quem já foi no santuário, alguma vez eu falei em dinheiro? Nesses 31 anos de sacerdócio, alguma vez eu falei em dinheiro? Deus quer teu coração. Essa é minha missão. Sem coração, não tem salvação.

0: E aqui está o segredo. Vem, Senhor, dar essa sede de oração. E com a oração, viu, perdão? E lembrando, aí nós vamos no intervalo. Prepare a água. Perdoar sempre, conviver nem sempre. Cumprindo ciclos. Perdoar sempre, conviver nem sempre. Tem certas pessoas que não vai dar. É igual aquele, os ferros que eu vou postar já pra vocês. Ainda tá quente. Você vai chegar perto, você vai se queimar. Nada como o tempo. Mas creia, o Kairos e Deus age. Já voltamos.
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4: Eu não perdoei de verdade, ou será que eu não consegui perdoar? Mesmo assim, eu oro muito, viu, padre? Que loucura, hein, Pandinha?
5: O padre, mais uma vez, foi muito ungido na oração, Mário. Eu acho que ele nem lembra o que ele falou, porque na unção nós não lembramos o que nós falamos, mas eu prestei atenção e ele falou da infância. O tempo todo nós estamos com o pé na infância.
4: Sim.
5: Se nós não resolvemos o que nós passamos na infância, a vida inteira nós sofreremos.
4: Exatamente.
5: Só tem uma forma, ele falou, e eu concordo plenamente. É na oração, Mário.
4: Na oração, Pandinha. Na oração a gente vai quebrando. E ele falou uma coisa interessante que eu já vi palestra sobre isso, eu já fui em encontro sobre isso. Tudo que uma criança ouve até os seus 5 anos de idade, desde que ela era bebezinha até os seus 5 anos de idade, fica gravado no subconsciente, como se fosse um HD do computador. Ele fica gravado no subconsciente. Ela mesma não tem essa consciência, mas no fundo aquilo causou um trauma na mente dela, Pandinha.
5: É por isso que o padre nos ensinou, né? Você que tem seu filho ou sua filha, fala pra eles: eu te amo.
4: Isso aí, gente.
6: Dicas de saúde.
4: É isso, meus amigos. 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Eu vou terminar o Iron Hair. Aliás, eu vou continuar, vou manter o Iron Hair. Eu vou ver com o Rael como é que se é necessário manter, se é bom só tomar sempre uma cápsula. E depois eu vou passar a tomar o magnésio, viu, Pandinha?
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4: É, eu perguntei pra ele.
5: É tudo natural, não tem contraindicação.
4: Pode tomar todos, sem problema.
5: Pode tomar sem problema, viu? Porque o cabelo fez efeito.
4: Fez.
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4: Amém.
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5: Para os 10 primeiros, hein?
4: 10 primeiros que ligarem. Mario. Então liga lá, não perca tempo. Tem o quê, Pandinha?
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8: E abençoai, santificai e exorcizai, Senhor, essa água, remédios. E obrigado, Senhor, por hoje ter missa. Imagina a missa, não para de orar e

0: Ei, você, Mário, não dá pra ver, mas vou orar por todos. O que choveu de pessoas?
1: Nossa,
0: por favor,
1: padre,
0: Mário.
1: Choveu, choveu. E algumas coisas muito tristes, viu, padre? Eu olhei até algumas no intervalo aqui, realmente muito complicado. Muitas pessoas que trazem traumas de suas infâncias e coisas que aconteceram na família, padre.
0: Amados, quando eu ouvi o Espírito Santo, veja, a unção qual é? Eu fui na concepção. Gente, esse ano acho que eu não fiz isso. Aconteceu assim na minha vida, nesses 31 anos de sacerdócio, duas ou três vezes isso. Deus me levou ao momento em que você e eu passamos a existir. Gente, vocês não têm noção quanto fomos tocados hoje. O resultado você vai entender depois. O único segredo está aí. Não pare de orar. Obrigado, Jesus, por esse momento. Que fé. Que nos mantém em pé. Vamos lá nas frases que faz tempo que nós... Vou terminar com o que eu escutei de manhã e escuto todos os dias. Coragem. Continua com o motivo.
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0: Hoje, 14 de maio, dia de São Matias. Uma quinta-feira de paz para você. No dia de hoje, a igreja celebra o apóstolo Matias. Matias foi o apóstolo escolhido para ocupar o lugar de Judas Iscariotes, no grupo dos 12. Matias evangelizou na Judéia, na Capadócia, que hoje é a Turquia, e na Etiópia. E foi martirizado, sendo apedrejado e decapitado em Jerusalém. Matias, com sua pregação, com a sua dedicação à causa do reino, comunicou a verdade de Cristo, com a verdade de sua vida, com a força do seu testemunho e de sua fidelidade até o martírio. Celebrar um apóstolo é celebrar a igreja e o nosso amor por ela. Mais do que fazer parte dela, nós somos parte dela. Todos nós, inseridos em Cristo pelo batismo, somos a sua igreja. São Matias, apóstolo de Cristo, rogai por nós. Estamos começando o nosso tempo de paz. E para iniciar bem o nosso encontro de hoje, busquemos as luzes do alto, peçamos a bênção de Deus e lhe consagremos esta quinta-feira. Reze comigo. Eu te adoro, meu Deus, e te amo de todo o coração. Agradeço-te por me teres criado, feito cristão e conservado até hoje. Ofereço-te as ações deste dia. Faz que sejam todas segundo a tua santa vontade, para a maior glória tua. Preserva-me do pecado e de todo o mal. Esteja tua graça sempre comigo e com todos os meus caros. Assim seja. O nome de Maria. Mensagem do venerável Dom Antônio Lustosa. A Virgem Maria revelou a Santa Brígida que os pecadores, mesmo os mais perdidos, são abandonados pelo demônio logo que eles, tendo verdadeiro desejo de se emendar, invocam o poderosíssimo nome de nossa boa e invencível mãe. É Maria a grande providência que Deus colocou à disposição dos pecadores. Oremos para que eles se valham do poderoso auxílio que lhes oferece a Mãe de Deus e invoquem seu nome augusto e a luz brilhará nos seus olhos. Esse nome suavíssimo é a delícia dos anjos do céu. Nome bendito para as almas piedosas que nessa terra sentem a necessidade de conforto e paz. Tudo se contém nesse nome de amor, tudo quanto possa alegrar e consolar os que sofrem, tudo quanto conforta e robustece os que se sentem abatidos pelas batalhas da vida, tudo quanto eleva e purifica os corações desejosos de se aproximarem mais e mais de Deus, o sumo bem, o nome de Maria. E esta é a palavra que está iluminando esta quinta-feira. Se vocês guardarem os meus mandamentos, permanecerão no meu amor. João 15, versículo 10.
1: Olá, Padre João Carlos. Meu nome é João Michel. Eu venho aqui de Belém do Pará falar sobre o primeiro dia da Bíblia do Apocalipse. Eu achei esse primeiro dia muito bom. Aprendi coisas que eu nem sabia. Com esses poucos minutos que a gente conseguiu conversar, eu percebi várias coisas que eu nem imaginava que iriam acontecer na história. E muito obrigado por tudo, Padre João Carlos.
0: Nós é que agradecemos, Michel, o seu interesse pelo estudo da Palavra de Deus. O seu entusiasmo pelo estudo bíblico vai com certeza ser um exemplo para muita gente. 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

0: nós somos um povo de sorte. Herdamos igrejas lindas, amplas, bem situadas, igrejas coloniais inúmeras nos centros das cidades mais antigas, capelas artísticas, belas esculturas, endereços conhecidos. Casa de Deus, casa da comunidade. Mas olhando tantas capelas, matrizes, santuários, basílicas, vem uma preocupação. Esse cristianismo que produziu tantas igrejas continua vivo? As comunidades que as construíram, que as encheram de cânticos, incensos, decorações, ainda existem? Continuam esses templos a serem habitados por comunidades piedosas, fervorosas? A conclusão vem fácil. Não basta ter uma igreja, um templo, é preciso ter comunidade. É preciso ser igreja viva. O templo, na verdade, é uma expressão da comunidade, é a casa da comunidade. É igualzinho a relação entre a casa e a família. Casa é onde a família se encontra, se abriga, onde crescem os filhos, onde se recebem as visitas. Casa tem história, a história da família que habita ao longo do tempo. Casa tem vida, o choro das crianças, as brincadeiras dos pequenos, a música, as plantas. Casa sem família é uma coisa sem graça, sem vida. Família sem casa também não vai. Família precisa de casa. Aliás, quem casa, quer casa. Assim é a relação do templo com a comunidade, a igreja. Nesse sentido, o templo não é a igreja. A igreja é feita de gente. O templo é feito de tijolos. O templo é uma expressão da igreja, da comunidade. É onde a igreja se reúne, onde os filhos se encontram, louvam, agradecem, celebram. Não é só a casa de Deus, é também a casa da comunidade, casa da grande família, a igreja. O templo pode chegar a ser uma casa sem família, não ser mais habitado por uma comunidade. A comunidade é a igreja viva, um organismo feito de relacionamentos, de acolhida, de laços de afeto e solidariedade. Sem comunidade, o templo vira uma casa de eventos religiosos, não uma casa de família. É uma grande responsabilidade termos herdado belos templos ou mesmo construirmos novos templos. O templo não é a igreja, é a casa da grande família de Deus. É uma expressão da igreja viva. Sua vocação é ser casa de família, casa de Deus, casa da comunidade. E já estamos na metade do mês mariano. Na semana que vem, no dia 23, já teremos a peregrinação anual da AMA ao Santuário Basílica de Nossa Senhora Auxiliadora, em Jaboatão, área metropolitana do Recife. Nesse tom, eu tenho uma pergunta para nossa conversa de hoje. Em que momento de sua vida você recorreu a Nossa Senhora e foi atendido, atendida?
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2: Padre João Carlos, meu nome é Dinalva, moro em João Pessoa, mas nasci em Campina Grande com muito orgulho. Está sendo a primeira vez que estudo realmente o Evangelho. E para mim, o primeiro dia foi maravilhoso. Quero agradecer a uma grande amiga que me presenteou e me conduziu a ser uma associada AMA. Tenham um bom dia para todos que fazem a AMA. Fiquem com Deus. E gosto muito de ouvir o senhor, padre.
0: Muito obrigado, Dinalva. Parabéns por estar estudando o livro do Apocalipse e por estar conosco na missão, fazendo parte da AMA. Nós temos muitas razões para render graças a Deus. É o que a gente canta agora em Cores da Vida.

0: Nos primeiros anos em que eu gravei essa música, Cores da Vida, ela foi muito utilizada na liturgia, especialmente na procissão do ofertório. Nossos cumprimentos hoje ao aniversariante Regiandro Higino da Silva, ele é diretor da Rádio Maracanaú FM 87,9 da cidade de Maracanaú, no Ceará. Parabéns, Regiandro Higino. Hoje também está de parabéns Glória Braga, voluntária da AMA, da cidade de Olinda. Parabéns para você, Glória. E já estamos nos preparando para receber segunda-feira que vem uma nova emissora parceira, a Rádio Educativa SDS 93,3, da cidade de Dourado, em São Paulo. Sendo possível, me acompanhe na Santa Missa desta quinta-feira pelo YouTube ou presencialmente na Basílica do Sagrado Coração de Jesus, no Recife, bairro da Boa Vista. Na noite de hoje, nós temos o encontro dos ouvintes na paróquia de Boa Viagem, na Pracinha. O encontro por lá começa com o Terço Mariano, transmitido em rede, pelo rádio, pelo YouTube, às 18 horas. Amanhã, sexta-feira, dia 15, tem Dia Missionário na AMA. Quem morar por perto e puder nos ajudar, faça contato com a gente. Estamos com muito trabalho e precisamos de sua ajuda. Neste sábado, celebro a missa do Encontro dos Ouvintes da Rádio Dom Bosco FM de Abreu e Lima. A missa será na comunidade de Caetés 2.
1: 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Eu assisto seu programa através da Rádio Integração FM. Eu gostaria de participar do sorteio.
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0: 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E já estamos na metade do mês mariano. Na semana que vem, no dia 23, já teremos a peregrinação anual da AMA ao Santuário Basílica de Nossa Senhora Auxiliadora, em Jaboatão, área metropolitana do Recife. Nesse tom, eu tenho uma pergunta para nossa conversa de hoje. Em que momento de sua vida você recorreu a Nossa Senhora e foi atendido, atendida? Enquanto você providencia sua participação, a gente vai para um breve intervalo, mas volta já.

0: Previsão da Agência Pernambucana de Águas e Clima indica a redução das chuvas aqui no estado a partir do próximo domingo. De acordo com o monitoramento, amanhã, sexta-feira, será o dia com pancadas mais intensas, com a evolução para o índice moderado no Grande Recife e na Zona da Mata também. Para hoje, a previsão da agência é de chuva fraca a moderada para o Grande Recife, Fernando de Noronha e em toda a Zona da Mata. No Agreste e Sertão, a tendência é de chuva muito fraca, menos na região do São Francisco, onde não deve chover.
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4: E ontem, 13 de maio, Nossa Senhora de Fátima foi festejada em muitos lugares. Eu estive celebrando no Santuário do Recife, que é o templo mais antigo dedicado à Senhora de Fátima. A missa das 18 horas no santuário foi presidida

0: parte de duas coisas muito belas. Primeiro, a temática, que faz alusão à campanha da fraternidade. Maria Santíssima é a mãe do Verbo que veio morar entre nós. Quando nós refletimos sobre o tema da campanha da fraternidade deste ano, fraternidade e moradia, nós queremos dizer, em primeiro lugar, que Jesus assumiu sua morada no meio da humanidade, encarnou-se, assumindo tudo exceto o pecado para salvar e redimir. Portanto, Maria Santíssima é a mãe do Verbo que se encarna. E aqui ao lado, na Universidade Católica, está acontecendo um simpósio, um congresso sobre teologia urbana, sobre pastoral urbana, sobre a reflexão de como a igreja deve atuar pastoralmente e missionariamente na cidade. Então vejam, como Nossa Senhora, de certo modo, é intercessão, presença intercessora, para que esta reflexão da igreja sobre a sua presença nas grandes metrópoles, de fato, seja uma presença qualificada, uma presença que deixa marcas, que toca corações, que converte pessoas, uma presença do Evangelho. É bem verdade que a grande cidade tem inúmeros desafios gigantescos, mas é também verdade que na cidade Deus se revela e Deus habita também a cidade, com todas as suas problemáticas e desafios, mas também com as suas grandes belezas. E uma destas grandes belezas é a piedade mariana, a devoção à Nossa Senhora, a piedade popular. Unir Jesus Cristo, a radicalidade e a força do Evangelho, com esta piedade popular, especialmente mariana, aqui está, eu creio, uma das grandes sabedorias de quem trabalha com pastoral urbana, com a reflexão da teologia pastoral no mundo das cidades. Que Maria Santíssima, então, possa nos abençoar com o seu manto materno, nos cobrir de graças e bênçãos, e a grande mensagem de Fátima continua a ser a paz. Desejo, então, a paz a todos vocês que nos acompanham.
1: Ouvimos Dom Paulo Jackson, arcebispo metropolitano de Olinda e Recife. E já estamos na metade do mês mariano. Na semana que vem, dia 23, no sábado, já teremos a peregrinação anual da AMA ao Santuário Basílica de Nossa Senhora Auxiliadora, em Jaboatão, área metropolitana do Recife. Nesse tom, eu tenho uma pergunta para a nossa conversa de hoje. Em que momento de sua vida você recorreu a Nossa Senhora e foi atendido, atendida?
2: Você tem uma linha direta com a nossa produção. Salve aí o zap do nosso programa Tempo de Paz. 81 99 64 4899. É o número para a sua participação. 81 99 64 4899. Tempo de
1: Paz. Me diga aí, em que momento de sua vida você recorreu a Nossa Senhora e foi atendido, atendida?
3: Padre João Carlos, eu me chamo Maria José, sou daqui de Fortaleza. Eu assisto o senhor pela Dom Bosco. Eu alcancei várias graças, não foi nem só uma graça, várias graças, através do Rosário. A primeira foi ano passado, meu esposo estava com a cirurgia marcada na catarata e retina, mas eu não sabia, a gente não sabia qual era o dia, só estava na fila de espera. Aí, com um mês, eu alcancei a graça.
1: Muito obrigado, Maria José, pelo seu depoimento. Nossa Senhora continue abençoando a sua vida e atendendo aos seus pedidos.
4: Padre João Carlos, sua benção. Eu sou Tereza, daqui de Guarujá. Eu fui recorrer a Maria, a Nossa Senhora. Nossa Senhora do Manto Cerrado. Quando o meu filho tinha uns 40 dias de nascido, ele era um bebezinho bem, bem pequenininho, e nós viajou para o norte, que a gente foi morar lá, em Poteirinha, que ele levaram ele, e chegou lá, ele começou com a gaziterite muito brava. E a gente levava ele na cidade, E ele passava pelo médico, dava remédio, internaram ele. Ele bem bebezinho, novinho, ele nem abria mais os olhinhos. Ficou muito mal, Se virou as outras, falou assim, ele tá fazendo

0: dele, ele vai morrer. Aí eu pedi para Nossa Senhora do Manto Cerrado, né, porque daqui do Guarujá, aí ficou um pouco, a menina, ele deu uma melhorada, dormiu, passou a noite, né, passou a noite, qual foi no outro dia de 6 horas, ele tava banzinho, ele olhando para mim, aí quando foi às 9 horas da manhã, o médico passou, aí orou, mediu, não tinha febre, não tinha mais, pelo ar já tá de alta, o José Vando já tá de alta. Aí eu fiquei muito feliz e agradeci a Nossa Senhora. E ele ficou bom. Graças a Deus, eu só tenho que agradecer a Nossa Senhora. Eu creio muito em Nossa Senhora, que tudo que eu peço, ela me ajuda.
1: Ô, Tereza, muito obrigado por esse belo depoimento que você nos dá da sua confiança em Maria e do que ela fez salvando o seu filho. Em Santos, no morro do Monte Serrat, está o santuário de Nossa Senhora do Monte Serrat, a 147 metros de altitude, uma capela do século XVI e a padroeira da cidade de Santos. O dia da festa de Nossa Senhora do Monte Serrat é dia 8 de setembro. E a nossa conversa de hoje é essa: em que momento de sua vida você recorreu à Nossa Senhora e foi atendido, atendida?
2: Eu sou Valcenir Rocha, do estado de Rondônia, moro em Porto Velho. Todas as vezes que eu preciso da Mãe de Deus, eu recorro a ela e sempre sou atendida. Dia 13, que é o dia da aparição de Nossa Senhora aos três meninos, que ela também apareça para nós e nos socorra como mãe e intercessora nossa. Que Deus nos abençoe.
1: Amém, Valceni. Muito obrigado pelo seu depoimento.
3: Olá, Padre João Carlos, aqui irmão Hugo Bruno Mombach, laçalista, já há quase 4 meses morando em Altamira, Pará, à beira do grande e majestoso rio Xingu, após 5 anos de vida em Manaus, capital do Amazonas. Respondendo à sua pergunta, em que momentos fui atendido rezando esta oração de Claraval, lembrai-vos, ó Piedosíssima Virgem Maria. Em muitos momentos da minha vida de 60 anos de irmão, eu fui sempre atendido quando rezava esta oração. A Nossa Senhora de Fátima, sou grande devoto dela, tenho sempre uma imagenzinha dela pequenininha junto à cabeceira da minha cama. E muitas vezes eu também continuo rezando esta oração.
1: Agradecemos de coração, irmão Hugo, a sua palavra aqui no programa. A oração Lembrai-vos, que o irmão Hugo mencionou agora, é essa: Lembrai-vos, ó Puríssima Virgem Maria, que nunca se ouviu dizer que algum daqueles que tenha recorrido à vossa proteção, implorado a vossa assistência e reclamado o vosso socorro, fosse por vós desamparado. Animado eu, pois, de igual confiança, a vós, Virgem entre todas singular, como a mãe recorro, de vós me valho, e gemendo sob o peso dos meus pecados, me prostro aos vossos pés. Não desprezeis as minhas súplicas, ó Mãe do Filho de Deus humanado, mas dignai-vos as ouvir propícia e de me alcançar o que vos rogo. Amém. Eu já vou deixar essa oração nos grupos de WhatsApp dos ouvintes.
4: Padre João Carlos, aqui é Maria Antônia da Comunidade Nossa Senhora de Fátima, Cruzeiro do Sul. Escuto o programa todos os dias pela Rádio Verdes Floresta e eu tenho um testemunho maravilhoso que aconteceu na minha vida e recebi a bênção e a graça de Nossa Senhora de Fátima através do seu filho Jesus. Eu rezando o terço em frente à foto de Nossa Senhora de Fátima, implorando a ela pela vida do meu filho caçula, que sofreu um acidente e foi preciso fazer tratamento no Rio de Janeiro, e os médicos quase não, né, dava assim uma mensagem verdadeira para a gente sobre a vida do meu filho. E eu todo dia e toda noite estava na igreja rezando o terço, juntamente com a minha mãezinha do céu, Nossa Senhora de Fátima, e um dia eu rezando o terço, chorando, implorando a vida do meu filho para Nossa Senhora de Fátima, e ela chorou junto comigo. Eu vi na minha vista as lágrimas escorrendo dos olhos de Nossa Senhora de Fátima. Então, toda vez que eu falo sobre isso, eu choro, porque eu vi aquela situação, eu vi Nossa Senhora de Fátima me cuidando de mim, eu vi Nossa Senhora de Fátima me amparando.
1: Uma linda experiência você teve, Maria Antônia, com Nossa Senhora de Fátima, e sentiu de perto o amparo, a proteção, o carinho da Virgem na sua vida, cuidando de você e do seu filho. E eu lembro a vocês, no dia 23 desse mês, é um sábado, na semana que vem, nós temos uma peregrinação ao Santuário de Nossa Senhora Auxiliadora. É que o dia 24 é o dia de Nossa Senhora Auxiliadora, só que vai ser domingo, é festa de Pentecostes, então vamos fazer no sábado, dia 23, essa peregrinação. É hora de adquirir a sua passagem, é só ligar pra gente, 3224-9284. Às 18h, eu fecho os meus olhos e peço à Virgem Maria. É a canção Ave Maria da Vitória. Cante comigo.

0: Santa Maria, Mãe de Deus, rogai por nós, pecadores, agora e na hora de nossa morte. Amém.
1: Uma bela homenagem a Nossa Senhora nesse mês de maio. 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Se vocês guardarem os meus mandamentos, permanecerão no meu amor. João 15, versículo 10, palavra que vamos meditar no próximo bloco. Por favor, prepare algo para a bênção. A gente volta já.
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4: Campanha Nacional de Vacinação contra a Gripe será finalizada no próximo sábado, dia 30. 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O número representa uma cobertura vacinal de somente 27,4%. A meta do Ministério da Saúde é de imunizar 90% das pessoas prioritárias. Mesmo com o fim da campanha, os grupos de prioridade poderão ainda receber o imunizante de forma contínua nos postos de saúde do seu município.

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5: Permanecerão no meu amor. João 15, versículo 10. Vamos abrir o livro da palavra de Deus hoje em João capítulo 15. Naquele tempo disse Jesus a seus discípulos: como meu Pai me amou, assim também eu vos amei. Permanecei no meu amor. E eu vos disse isto para que a minha alegria esteja em vós e a vossa alegria seja completa. Palavra da salvação. Se vocês guardarem os meus mandamentos, permanecerão no meu amor. João 15, versículo 10. Jesus está à mesa com os discípulos. No clima de intimidade da ceia, ele descreve a comunhão existente entre ele e os discípulos como a relação entre a videira e os ramos. A videira era já uma representação do povo de Deus no Antigo Testamento. Ele lhes diz: eu sou a videira verdadeira, vocês são os ramos, meu Pai é o agricultor. Jesus está unido ao Pai, permanece no Pai e o Pai nele. Assim os discípulos permaneçam em Jesus, pois Jesus permanece neles. Como ramos, estejam inseridos na videira profundamente para dar frutos. O Pai poda os ramos para que deem mais frutos e corta os que não dão fruto. Como bom agricultor, o Pai cuida da videira e é glorificado pelos frutos que colhe. Daí a recomendação: permaneçam no meu amor. Mas o que é permanecer? A imagem da videira nos ajuda a entender bem o que seja permanecer. Permanecer é estarmos inseridos em Cristo, em comunhão com Ele, alimentando-nos dEle e produzindo frutos. Vamos nos explicar melhor. Permanecer em Cristo é, antes de tudo, estar em comunhão com Ele, reconciliados e perseverantes na oração e na prática de sua palavra. Aquele que permanece em mim e eu nele, esse produz muito fruto. Nós estamos unidos a Cristo pela fé e pelo batismo. No batismo fomos inseridos nele, enxertados como ramos na videira. O batismo foi o banho purificador que nos lavou do pecado, inserindo-nos no mistério de sua morte e ressurreição. Jesus falou que o Pai limpa o ramo e que nós já estávamos limpos pela palavra que recebemos. É bom lembrar que eles estavam ali na ceia e que a ceia começou com o lava-pés. Por sua morte e ressurreição, Jesus nos limpa, nos purifica, nos reconcilia. Permanecendo em Cristo, o que pedimos ao Pai, Ele nos concede. Permanecendo nele, suas palavras permanecem em nós. Permanecer em Cristo é também estar em comunhão com a sua igreja, com a comunidade dos discípulos. Quem está unido a Cristo precisa viver unido à comunidade dos discípulos, à igreja, ser conhecido, participar, contribuir com a missão. Permanecer em Cristo é ainda guardar os seus mandamentos. Se guardarem os meus mandamentos, permanecerão no meu amor, disse ele. E apresentou o seu próprio exemplo. Ele guardou os mandamentos do seu Pai e assim permanece no seu amor. O discípulo de verdade é o que faz a vontade de Deus como ele. E ali na ceia, ele nos deu o mandamento do amor fraterno. Amem-se uns aos outros, como eu amei vocês. Vamos guardar a mensagem. Como os ramos estão unidos à videira, assim nós estamos unidos a Cristo. Para dar frutos, isto é, para realizarmos nossa vocação de ramos, precisamos permanecer nele. Permanecer é estar em comunhão com ele, participando de sua igreja e praticando os seus mandamentos. Só assim podemos dar frutos. O grande fruto é nos tornarmos seus discípulos, andar nos seus caminhos, ter os seus mesmos sonhos, amar com o seu coração compassivo, servir aos sofredores como ele fez, ter o seu mesmo compromisso com o reino. Se vocês guardarem os meus mandamentos, permanecerão no meu amor. João 15, versículo 10. Cinco segundos para você falar com Deus. Senhor Jesus, pela fé e pelo batismo, estamos unidos a Ti. Como ramos, fomos enxertados na videira verdadeira que és Tu. Não é fácil, Senhor, manter essa comunhão contigo, permanecer na graça. São tantas as provações, as tentações que teimam em nos afastar de Ti e da comunhão com a Tua igreja, o Teu corpo místico. Ajuda-nos, Senhor, com a força do Teu Espírito, a nos manter perseverantes e fiéis, alimentados pelo pão da palavra e da Eucaristia, produzindo muitos frutos para a glória do Pai. Sendo hoje o dia do Teu apóstolo Matias, que foi escolhido para ficar no lugar de Judas Iscariotes, nós queremos, por sua intercessão, renovar nossa comunhão contigo e com a tua igreja, nesse momento difícil que nós estamos atravessando como humanidade. Seja bendito o teu santo nome, hoje e sempre. Amém. E agora, por favor, incline um pouco a sua cabeça para receber a bênção. O Senhor te abençoe e te guarde. Amém. O Senhor tenha misericórdia de ti. Amém. O Senhor te dê saúde e paz. Amém. E te abençoe o Deus Todo-Poderoso, Pai e Filho e Espírito Santo. Amém. Vamos viver a palavra. Que tal você compartilhar essa mensagem com mais gente do que você habitualmente já faz? Vamos espalhar o bem, sobretudo se o bem é a palavra de Deus. E depois de termos meditado a palavra do Senhor, vamos apresentar-lhe os nossos pedidos, as nossas preces.
0: Eu te peço desta água que tu tens, és água viva, meu Senhor.
5: Todas essas intenções sobem ao Pai por meio de Cristo Jesus, nosso Senhor. Por favor, agora apresente a água para a bênção. Concede, ó Deus, que por tua misericórdia jorrem sempre para nós as águas da salvação, para que possamos nos aproximar de Ti com coração puro e evitar todo o perigo do corpo e da alma. Desça, Senhor, sobre esta água a Tua santa bênção. Por Cristo nosso Senhor. Amém.

0: O Papa Leão XIV nomeou Dom Edilson Soares Nobre, atual bispo de Oeiras, no Piauí, como quinto bispo da diocese de Guarabira, na Paraíba. Nascido em Touros, no Rio Grande do Norte, Dom Edilson tem como lema episcopal Em Tudo a Caridade e é referencial de comunicação na CNBB. Cerca de 100 fiéis saíram às 3 da manhã da Praça do Romeiro, em Juazeiro do Norte, no Rio Grande do Norte. Dom Edilson tem como lema episcopal Em Tudo a Caridade e é referencial de comunicação na CNBB. Cerca de 100 fiéis saíram às 3 da manhã da Praça do Romeiro, em Juazeiro do Norte, e caminharam 12 quilômetros até o Santuário de Nossa Senhora de Fátima, no Crato. A primeira caminhada nos Passos de Maria encerrou com missa solene às 6 da manhã. A paróquia Nossa Senhora de Fátima, em Guaratinguetá, São Paulo, recebeu relíquias dos santos Francisco e Jacinta Marto. Os fragmentos dos caixões dos pastorinhos ficarão em nicho permanente para veneração, com selo de autenticação emitido pelo Santuário de Fátima, em Portugal. E todo mundo está informado, toda segunda-feira temos encontro marcado no YouTube às 8 da noite para a Segunda Bíblica. Quinta-feira, dia eucarístico, tem a Santa Missa às 11 horas pelo rádio e pelo YouTube, celebrada na Basílica Salesiana do Sagrado Coração de Jesus, no Recife. E todos os dias, o Terço Mariano em rede com diversas emissoras às 18 horas. E agora você tem à sua disposição também a programação religiosa Noite de Paz, das 10 às 6 da manhã, acontecendo também em rede todas as noites. Bendigamos a Deus pelo encontro de hoje. Obrigado, Senhor, pois Teu é o reino, o poder e a glória para sempre. Até amanhã, se Deus quiser.
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0: Louvado seja nosso Senhor Jesus Cristo para sempre. Seja louvado. É quinta-feira, é Jesus Eucarístico. Então diga comigo, graças e louvores se deem a todo momento ao Santíssimo e Diviníssimo Sacramento. Amado povo de Deus, nós estamos em plena novena do Jesus das Santas Chagas, restaurai o meu coração. Sétimo dia, Jesus das Santas Chagas, repita comigo com oração, restaurai o meu coração. E hoje é o dia de São Matias, aquele que veio para substituir Judas Iscariotes. Amado povo de Deus, vamos juntos passar esta hora abençoada e bendita. E eu quero saudar a todos. Saúdo a partir da Rádio Evangelizar, de onde tudo começa. As rádios irmãs, cujos nomes cito neste momento.
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0: Mais amor, por favor. Saúdo a você que me acompanha pela TV Evangelizar. Sinal digital em todo o país, em várias cidades, canal aberto pelo YouTube, Padre Manzotti Oficial, Padre Manzotti Oficial, e pelo aplicativo da obra Evangelizar é Preciso e todas as plataformas digitais. Vamos juntos? Quinta Eucarística, graças e louvores se deem a todo momento ao Santíssimo e Diviníssimo Sacramento. Em nome do Pai, do Filho e do Espírito Santo. Amém. Senhor Jesus sacramentado, presente na hóstia santa, eu vos amo, eu vos adoro, eu vos louvo. Diga esse ato de amor a Jesus. Jesus sacramentado, eu vos amo, eu vos adoro, eu vos louvo. E o Evangelho nos diz assim: naquele tempo, disse Jesus a seus discípulos, como meu Pai me amou, assim também eu vos amei. Permanecei no meu amor. Eu repito o verbo: permanecei no meu amor. E Jesus continua tentando desmembrar o que significa a palavra permanecer. Permanecer é muito mais que ficar, permanecer é muito mais que visitar. Permanecer é estar. Permanecei. Se guardardes os meus mandamentos, então permanecereis no meu amor. Assim como eu guardei. Então, permanecer, o primeiro verbo que se desdobra é guardar. Não nos faz lembrar Nossa Senhora? Naturalmente. Que guardava tudo no seu coração. E continua: eu vos disse isso para que a minha alegria esteja em vós. A consequência de permanecer, guardar, estar em Jesus é que a alegria permanece, ela fica. Não é uma alegria passageira, fútil, fruto de um sentimentalismo ou de uma euforia. É um estar em Jesus. Então, Senhor, eu quero permanecer em Ti. Reza isso. Senhor, eu quero permanecer em Ti. Pela força do Teu Espírito, dai-me a graça de guardar, guardar no coração, guardar na alma, guardar no meu interior, guardar com cuidado, toda a tua palavra, aquela que compreendo, aquela que não me é clara, mas é tua palavra, Senhor. E Jesus, no final do evangelho, vai dizer: não fostes vós que me escolhestes, fui eu que vos escolhi. Então diga obrigado, Jesus, porque pelo batismo me escolheste. Obrigado, Jesus, por ter me escolhido. Jesus, eu quero estar em ti. Ei, diga isso. Eu quero estar em ti. Eu sei, eu tenho a fazer, Senhor. Eu tenho uma vida para cuidar, família para cuidar, trabalho por fazer. E eu tenho que garantir o pão nosso de cada dia. Mas em tudo isso que eu fizer, estarás comigo, Senhor. Porque eu sei que darei fruto por permanecer em ti, ao evangelho. E ele termina com esta frase maravilhosa, que diz assim: então, se estiverdes em mim, e eu quero estar em ti, Senhor, tudo o que pedirdes ao Pai em meu nome, ele vo-lo concederá. Senhor, então hoje eu rezo por aquilo que me tira da tua presença. Eu rezo, Senhor, pelos problemas que estou enfrentando, as muralhas que se levantam. Eu rezo, amado Deus e Senhor, por aqueles que se recomendaram às orações, por aqueles que pediram graças e bênçãos. Senhor Deus, aqueles que não estão felizes hoje, o teu evangelho fala de alegria, de felicidade. Então aparte de mim aquilo que me tira a alegria. Tira de mim aquilo que está dando tristeza. Soberano Deus, amado Senhor, soberano Senhor e Deus, afaste de mim aquilo que é motivo de tristeza, aquilo que é motivo de angústia, aquilo que é motivo de depressão, aquilo que não faz bem ao meu coração. Amado Deus e Senhor, dai-me esta alegria. Dai-me esta alegria. E o Senhor ainda tem mais uma palavra. Depois de tudo dito, permanecer, guardar, alegria, tudo dará fruto. Tudo que pedirdes, o Pai lhe concederá. Ele diz: eu vos ordeno, amai-vos uns aos outros. Portanto, nós começamos com o evangelho do dia, este evangelho maravilhoso, que nos coloca verbos profundos e desafiadores. Mas no fundo do nosso coração, a palavra: Senhor, dai-me a graça de permanecer em ti. A frase orante: dai-me a graça de permanecer em ti, guardar tuas palavras, dar frutos no teu amor, porque eu sei, eu confio que o que eu pedir ao Pai em teu nome, ele me concederá. Dai-me esta graça, Senhor. Eu vou para o intervalo, eu volto já, volte comigo.
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5: 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Felipe, que a paz de Jesus esteja com você, Felipe.
6: Padre, sua bênção. Amém.
5: Deus o abençoe. De onde você fala, Felipe?
6: Eu falo da cidade de Ponta Grossa, no Paraná.
5: Meu abraço à cidade de Ponta Grossa. E como que você me acompanha aí?
6: Eu acompanho geralmente pela Rádio Santana e algumas vezes pelo YouTube.
5: Tá certo. Então, minha saudação à Rádio Santana FM. Pois não, filho. Partilhe.
6: Então, eu gostaria de compartilhar, primeiramente, uma história de conversão.
5: Pois não.
6: Se o tempo permitir, depois eu gostaria de comentar brevemente sobre uma graça.
5: Então vamos com a história de conversão. Fala bem alto.
6: Isso, claro.
5: Por
6: então,
5: favor.
6: Vamos lá. A história de conversão é a minha, que hoje nós estamos em 2026 e até 2021 eu não era católico.
5: Sim.
6: Eu fui batizado quando criança, mas nunca frequentei a igreja católica.
5: Certo.
6: E em 2022, quando eu me mudei para o bairro onde eu moro hoje, a minha filha começou a frequentar a catequese.
5: Opa.
6: E a presença nas missas era obrigatória. Ela já era o terceiro ano de catequese dela.
5: Tá.
6: Ela fez 2 anos anteriores em outra localidade e quando a gente mudou para cá, a presença era obrigatória.
5: Certo.
6: E eu, apesar de não ser católico, sempre a incentivei, nunca desmotivei.
5: Sim.
6: Só que eu fui muito bem acolhido ali na capela.
5: Opa.
6: A capela São José, inclusive o nome da capela é a Capela São José, aqui no bairro do Ibirapuera.
5: Só um minutinho, você já vai continuar. Gente, atenção, sim, olha como a catequese é importante. Parece uma obrigação, mas como dá frutos. Segundo, a palavra que ele disse, acolhimento, como foi importante. Continue.
6: Sim, e eu comecei a acompanhar as missas. Sinceramente, eu ia por ir. Não fazia sinal da cruz, não acompanhava a parte litúrgica, mas eu fui muito bem acolhido e gostei das pessoas.
5: Pois
6: vou tentar
5: é.
6: Resumir um pouco a história, mas foi assim, foi acompanhando. No final desse mesmo ano, eu senti um chamado de São José e comecei a fazer parte da equipe da liturgia.
5: Opa, olha aí.
6: No início do ano seguinte, a minha cunhada sonhava em ser mãe, até então não era. E como eu não tinha os sacramentos, eu falei o seguinte, vou fazer a catequese de adultos, para ter o crisma,
5: sim,
6: e poder ser padrinho, caso realmente venha a ter um sobrinho.
5: O catecumenato que nós chamamos, né?
6: Isso, e eu resolvi fazer a catequese de adultos, onde eu adquiri muito conhecimento e realmente surgiu a verdadeira conversão.
5: Opa.
6: Então, adquiri muito conhecimento, foi muito forte para mim. E no ano seguinte, eu vou tentando resumir a história.
5: Claro.
6: No ano seguinte, nós, eu e minha esposa, fomos convidados a nos tornarmos catequistas na nossa comunidade. E, ou seja, em 2024, isso. E na metade do ano desse 2024, fizemos o nosso casamento religioso.
5: Meu Deus, que história lindíssima de transformação, filha, de conversão. Sim. Nós chamamos isso de catecumenato quando se trata de uma volta à iniciação cristã, um fazer a iniciação cristã enquanto adulto. E veja, gente, ele já vai continuar, mas veja, o acolhimento, primeiro foi por causa da filha, depois fez o processo, não, tomei consciência, se tornou um catecúmeno, fez a catequese de adulto, que é diferente da catequese de criança. Se você, por acaso, ele já vai continuar, você não tem o batismo, primeira comunhão e crisma, faça como Felipe, faça catequese de adulto, como se não bastasse, ele se casou na igreja e se tornou um catequista. Toca a corneta, sacristão! Louvado seja Deus! E você tá feliz hoje, Felipe?
6: Tô muito feliz, realizado, e só seguindo com a finalização dessa conversão, desde o ano passado, ainda em 2024, eu recebi um convite para me tornar um ministro extraordinário.
5: Meu Deus.
6: E no ano passado, eu e minha esposa aceitamos esse chamado. Então, hoje, nós somos catequistas, fazemos parte da equipe da liturgia e que também maravilha. Somos ministros da Eucaristia, da ministros extraordinários.
5: Maravilha, filho. Uma vida transformada em Jesus Cristo. E conta o seu testemunho agora. Esse já é um grande testemunho, mas você disse que queria contar mais um.
6: Isso. O segundo é uma graça que recebemos na novena de São José.
5: É.
6: Isso pela parte da minha esposa. Sei que o tempo é curto, então vou tentar resumir.
5: Não, pode falar.
6: A minha cunhada, a irmã da minha esposa, ela por muitos anos tentou ser mãe e não conseguia. Ela teve um relacionamento de 15 anos e que não deu certo. Ela se separou. E dentro desse relacionamento, ela já tinha feito várias tentativas, só que a idade chegando próximo dos 40, isso dificultava. Ela tem alguns problemas de saúde,
5: sim,
6: como endometriose e ovário policístico.
5: Sim.
6: Então, isso dificultava muito. E depois desse relacionamento, em 2020, ela começou um relacionamento novo, com uma nova pessoa. Em 2024, no início do ano, ela recebeu a bênção de ficar grávida.
5: Amém.
6: Daí, inclusive, foi próximo do dia de São José. A gente estava no início do ano. Porém, infelizmente, logo depois ela perdeu a criança.
5: Certo.
6: Infelizmente. Foi uma tristeza muito grande.
5: Com certeza. É um lamento muito grande.
6: Sim. Então, vamos assim, principalmente próximo ali de São José, até era difícil a gente rezar, a gente sim, sentiu essa pancada.
5: Certo.
6: E, como eu comentei que eu e minha esposa, nós nos casamos em 2024, ela com esse companheiro também se casaram, a gente fez um casamento das irmãs juntas.
5: Que maravilha, gente! E aí, continua que essa questão vai tirar a gente do ar.
6: Sim, rapidinho. E no início do ano passado, ela novamente ficou grávida durante o cordão de São José.
5: Olha aí.
6: E graças a Deus, hoje, o nosso Guilherme José está conosco. Nasceu no dia 5 de novembro do ano passado, 5 de novembro, isso. Tanto que é o dia da memória de Santa Isabel e São Zacarias, aquela que era tida como mistério.
5: Verdade. Felipe, o seu testemunho vai ecoar nos quatro cantos do mundo, viu? O mundo não tem canto, mas nós vamos fazer ecoar. Porque exatamente o que você está contando, tanto da sua vida como da vida da sua cunhada, uma transformação em Deus. Parabéns, Felipe. Graça recebida.
6: É, graça testemunhada.
5: Toca o sino, sacristão. Obrigado, Felipe, pela sua ligação. Foi muito edificante, viu?
6: Deus abençoe, padre.
5: Deus abençoe, gente. Aprenda com a história do Felipe. Não só ele teve uma mudança radical na vida, como a mudança dele levou a cunhada dele também a transformar. E nasceu como fruto de tudo isso, Guilherme José. Graça recebida, graça testemunhada. Eu vou para o intervalo e eu volto com a leitura orante de Jó. Volte comigo, por favor.
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Nós vamos para a leitura orante, Jó capítulo 3. Então, você está percebendo, Jó foi uma inspiração na minha vida que me levou a escrever o livro Inabalável. Por isso eu vou mostrando, eu explico Jó e, padre, eu quero aprofundar Jó. Aí você vai, eu vou mostrando a página onde me deu a inspiração Inabalável, uma releitura de Jó. Com fé a tempestade pode passar, vai passar. 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Nós estamos hoje, capítulo 3 de Jó. Se você está pegando agora, padre, eu tô caindo de paraquedas, vai no YouTube, Padre Manzotti, e você vai ver a relação de Jó, desde o primeiro capítulo. E isso vai te ajudar muito, viu? Para você pegar o contexto de Jó, porque hoje é a primeira queixa, o primeiro discurso, mas eu não gosto da palavra discurso. É o primeiro momento em que Jó fala a queixa. Finalmente, Jó quebrou o silêncio e amaldiçoou o dia do seu nascimento. Quebrou o silêncio. E o que ele disse? Palavras fortes. Mas eu já vou lhes dar uma chave, nunca contra Deus. Esse é o ponto importante, você não vai perceber isso, mas vamos ver palavras fortíssimas. Maldito o dia em que nasci, maldita a noite em que disseram, já nasceu, é homem, que aquele dia vire escuridão, que Deus lá do alto não se importe com ele e nunca mais a luz o ilumine. O dia, versículo 5, que a escuridão e as trevas o abominem, o dominem, e que as nuvens o cubram e apaguem a luz do sol, que aquela noite em que eu nasci, lembra? Volto ao começo, maldito o dia em que nasci, maldita a noite em que disseram, nasceu e é homem. Voltamos, que aquela noite, versículo 6, fique sempre escura e que desapareça do calendário, que seja solitária e triste aquela noite, e que nela não se escutem gritos de alegria, que seja amaldiçoada pelos feiticeiros, aqueles que têm o poder sobre os monstros Leviatã. Versículo 9. Lembre que ele está dizendo: maldito o dia em que nasci, maldita a noite em que disseram, nasceu e é um homem. Versículo 9. Que escureçam as estrelas da manhã, que ela espere a luz e a luz não venha, e que a sua madrugada não chegue, pois ela deixou que minha mãe me desse a luz e não me poupou de todo este sofrimento. Por que que ele está dizendo maldito o dia que nasci? A
resposta está no versículo 10.

0: É isso. Porque ela deixou que minha mãe desse a luz e não me poupou deste sofrimento. Padre, eu posso fazer uma queixa do meu sofrimento a Deus? Sim. Mas a chave de leitura qual foi? Nunca contra Deus. Por que não nasci morto? Forte demais, né? Porque eu não nasci morto? Porque não nasci morto? Porque não morri ao nascer? Porque minha mãe me segurou no colo? Porque me deu o seio e me amamentou? Se eu tivesse morrido naquele momento, agora estaria dormindo em paz. Estaria com os reis das altas autoridades, que construíram palácios antigos. Versículo 16. Se minha mãe tivesse tido um aborto às escondidas, eu não teria existido, e seria como as crianças que nunca viram a luz do dia. Na sepultura, versículo 17. Olha, escute, se às vezes não pensamos assim. Na sepultura acaba a agitação dos maus, e ali repousam os que estão cansados. Esse primeiro discurso tem outros, mas esta frase é uma das mais fortes, também como aquele do aborto. Versículo 17. Na sepultura acaba a agitação dos maus, e ali repousam os que estão cansados. Ali os prisioneiros descansam juntos, e já não ouvem mais os gritos do capataz. Ali estão os importantes e os humildes. Na sepultura é a mais pura verdade. Pode ser muito importante, pode ser muito humilde, pode ser muito rico, pode ser muito pobre. Na sepultura todos se encontram, e os escravos ficam livres de seus donos. Filho querido, é a primeira queixa de Jó. A primeira queixa de Jó. Eu disse que a grande chave de leitura é queixar o seu sofrimento. Isso não desagrada a Deus. Mas revoltar-se contra Deus é outra coisa. No livro Inabalável, esta reflexão aparece na página 63. A luta pela fé no meio do sofrimento. E de modo particular, Jó nos mostra que a dor, segundo parágrafo, a dor pode dilacerar a pele, abalar os pensamentos, mas não rouba aquilo que Deus depositou no mais profundo de nós, a possibilidade de dizer sim ou não. Mas tem mais. Eu ainda volto refletindo e volto rezando Jó, capítulo 3, do versículo 1 ao versículo 19. Volte comigo.
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0: Nós estamos diante da primeira queixa de Jó. Sinceramente, eu estimulo você na leitura orante. Não leia inteiro Jó, leia comigo. Pega a tua Bíblia. Capítulo 1, capítulo 3, versículo 1. Hoje, só leia até o 19. Eu marquei aqui, ó, até o 19. Amanhã, nós vamos continuar. Mas como entender isso, padre? Ele usa palavras muito fortes. Eu devia ter sido abortado, minha mãe não devia ter me dado. Gente, quantas vezes passamos por isso? Talvez não falemos o que ele falou. Mas quantas vezes a gente deseja? Eu lembro-me de um fato de uma pessoa que dizia: pai, vem me buscar. Eu tô tão no fundo do poço. Ai, como eu queria que minha mãe viesse me buscar. Você deve ter ouvido já isso. Antes de rezar, no livro Inabalável, página 63, Deus não impôs a Jó, não impôs a nenhum de nós uma reação. Quando tudo dói, podemos reagir de maneira silenciosa, rabugenta, chorosa, mas sempre como decidirmos. Diante da profunda dor, nós podemos reagir de forma silenciosa, rabugenta, chorosa. Podemos reclamar, podemos chorar. Eu gosto da palavra se derramar diante de Deus, mas nunca contra Deus. Na página 63, Deus não impede ninguém de questionar, lamentar, silenciar e até mesmo pensar em desistir. Ele não força a confiança, apenas acompanha. Continue a leitura e reze comigo: Senhor, às vezes a vida se torna tão difícil, tão penosa. O sentido das coisas se esvai, a esperança se esgota. E seria melhor pensar em não ter nascido. Mas eu creio, Senhor, que há um propósito para a minha vida, mesmo que no sofrimento. Amém. Amém. Gente, nós estamos mexendo em coisas muito sérias, viu? Nós estamos mexendo, eu sempre fugi de Jó na leitura aqui. Sempre é um tema muito pesado, mas os dias atuais merece que toquemos nesse assunto. Por isso, depois você pode escutar o reprise, 10 da noite. Mas se não, pega pelo menos lá no YouTube Padre Manzotti a leitura orante. Mas por favor, não pega só uma parte da leitura orante. Nós já estamos há dias. Eu ainda ouso puxar aqui. Nós começamos Jó, dá licença. Nós começamos Jó dia 8 de maio. Dia 8. Hoje nós estamos no dia 14. Dá tempo de se voltar lá no dia 8 e escutar. São no máximo 10 minutos, não dá mais. 8, 9, 10, 11, 12, 13, 14. Pega a leitura do começo, senão fica capenga. Ana Maria, que a paz de Jesus esteja com você, Ana Maria.
1: Padre, sua bênção.
0: Deus abençoe, querida. Você estava escutando a leitura de Jó?
1: Tava escutando.
0: São temas fortes, né?
1: Muito fortes e emocionantes.
0: Você fala de onde, minha querida? Fala, meu anjo.
1: Eu falo de Nova Serrana, Minas Gerais.
0: Meu abraço, Nova Serrana, Minas Gerais. Como é que você me acompanha?
1: Pela 96, com o nosso queridíssimo Wagner Henrique.
0: Eita, Rádio 96 FM. Olha, ele sabe até que o diretor Sim. é o Wagner Henrique. Pois não, diga lá, Ana Maria.
1: Padre, eu tenho um grande testemunho para dar para o senhor. Assim, na verdade, eu tenho vários, né? Mas um em especial. A respeito do meu marido, ele descobriu que estava com uma veia entupida, né?
0: Sim.
1: E, assim, com a graça de Deus, ele não teve infarto, não chegou a ter infarto, teve só os inícios de sinais, né?
0: Sim.
1: E a gente correu atrás, graças a Deus, em menos de 30 dias,
0: nossa,
1: a gente já estava com a cirurgia dele marcada pelo SUS.
0: Louvado então, seja Deus, mim, ainda bem que foi, descobriu no início, eu sempre falo que tudo que a gente descobre no início é mais fácil, né?
1: Com certeza.
0: E depois,
1: e o cardiologista dele até falou que ele foi muito premiado porque saiu muito rápido e ele não sofreu nenhum infarto, graças
0: que bom.
1: A Deus.
0: Como é que é o nome dele mesmo, querida?
1: É Alencar.
0: Alencar.
1: Isso.
0: E aí, ele fez a cirurgia?
1: Fez a cirurgia, graças a Deus, tem 8 anos e tá super bem, com a graça de Deus.
0: Que bom, então diga assim, graça recebida.
1: É graça testemunhada, toca o sino, sacristão.
0: Aí, o milagre de Jesus das Santas Chagas, minha querida, quer deixar alguém em oração?
1: Quero sim, padre, eu quero deixar toda a minha família, de modo muito especial os meus filhos.
0: O nome?
1: Sara e Humberto.
0: Como? Sara?
1: Sara.
0: É.
1: E Humberto.
0: Tá.
1: Humberto, assim, que ele faz um esporte meio perigoso, quero pedir uma oração
0: muito
1: especial
0: por ele. O que
1: ele faz, filha? Ele faz aquelas trilhas de Dom Rios de bicicleta que eu fico com o coração pela boca.
0: Aí precisa rezar muito pro anjo da guarda dele, né? Que o anjo da guarda do Humberto possa protegê-lo na ida e na volta.
1: Com certeza. E também pelos meus dois irmãos, padre. Um é caminhoneiro que vive na estrada, que é o Clemente.
0: Clemente, meu abraço, Clemente, se você estiver me ouvindo no teu caminhão, se não deveria estar escutando. Tá bom. E o outro?
1: E o outro também que vive na estrada, Valdivino.
0: Valdivino.
1: Que é mais conhecido como Poté.
0: Como?
1: É conhecido como Poté.
0: Poté, tá certo.
1: Isso.
0: Fala pra eles ir no caminhão escutando o padre.
1: Pode deixar. Eu vou vir mais a viagem, padre, mas tá sempre na estrada, todo
0: tá
1: final
0: bom.
1: De semana.
0: Tá bom, Ana Maria, anotei, que Deus abençoe você. E olha, quando eu benzer, pegar água benta, jogue na bicicleta do Humberto.
1: Sim, eu jogo sempre.
0: Tá
1: jogo
0: bom,
1: sempre,
0: meu abraço,
1: padre.
0: Ana Maria de Nova Serrana, Minas Gerais, Rádio 96 FM, Wagner Henrique, Dom Giovanni Luiz da Silva, que é o bispo de Divinópolis. Escute, não dá tempo não, né? Dá tempo? Escute esse testemunho, por favor.
2: Me chamo Márcia, moro em Recife, Pernambuco. Acompanho sua programação pela TV Evangelizar,
0: opa,
2: canal 47.1.
0: Nossa.
2: Há mais de 7 meses que eu estava devendo a essas pessoas que
0: eita,
2: cobram juros. E eu fiz muita novena, me ajoelhei. E foi de novena em novena. A última novena agora foi dos arcanjos.
0: Sim.
2: E aí no último dia dos arcanjos, eu consegui fazer um empréstimo no meu próprio
0: sim,
2: nome. E aí eu consegui me libertar. Fiquei muito feliz, na hora me ajoelhei no chão, porque não é fácil você pegar metade do seu salário e dar a alguém, porque você não está pagando, você está somente dando
0: sim,
2: juros.
0: Verdade.
2: Não é fácil, né? Nos dias de hoje, com aluguel para pagar, com criança dentro de casa, não é fácil. Graças a Jesus das Santas Chagas, eu consegui. Chegou a minha hora. Estou muito feliz agora. Já consigo dormir direito. As coisas já
0: amém,
2: vão variando. Peço perdão a Deus por esse pecado. Não cometerei mais. Eu sei que foi por uma necessidade. E muito obrigada. Eu te amo. Desejo muita saúde e muita paz para o Senhor. Obrigada a todos os intercessores. E graça alcançada é graça testemunhada. Toco o sino, sacristão.
0: Eu vou pro intervalo, eu volto já. Volte comigo, povo de Deus.
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10: Bom, gente, ficou aí o testemunho maravilhoso da Márcia de Recife, Pernambuco, lá em Olinda, Recife, Jaboatão dos Guararapes. Nós temos a TV aberta, canal 47.1. Olha, pessoal de Pernambuco, na capital, Recife, região metropolitana, canal 47.1. Temos também quem nos transmite, Rádio Recife FM, Marcelo Pitanga, Olinda FM, Ivanildo, da Obra de Maria, Arcebispo Dom Paulo Jackson Nóbrega de Souza, de Olinda e Recife. Hoje, aniversário, 89 FM, 89.7, Engenheiro Navarro, Minas Gerais, Alternativa FM, 91.1, João Molenvade, Minas Gerais, Bom Sucesso FM, 95.5, Minas Novas, Minas Gerais, Cidade FM, 87.9, Marcelândia, Mato Grosso, Clube FM, 96.7, Machadinho, Rio Grande do Sul, Regional FM, 100.9, Cícero Dantas, Bahia, Samaúma FM, 104.9, Cacoal, Rondônia, Voz da Ilha FM, 98.5, Ilha de Itamaracá, Pernambuco. TV Evangelizar, canal 44.1, Cachoeiro do Itapemirim, Espírito Santo e Tip Play, Valinhos, São Paulo. Gente, eu comecei falando que hoje é dia de São Matias. Quem foi São Matias? Segundo a tradição, não. Segundo a própria Bíblia, em Atos dos Apóstolos, o que nós temos? Primeiro preciso explicar, eram 12 apóstolos e Judas Iscariotes, num ato de desespero, se matou e ficaram 11. Você vai dizer, por que formar 12 de novo? Nós temos que lembrar que 12 não é por acaso. 12, lembrando as 12 pedras do altar do sacrifício do Antigo Testamento, mas principalmente as 12 tribos de Israel. E lembrando que no Apocalipse, as 12 estrelas. Então, 12 é um número muito significativo. Jesus escolheu 12. Não quiseram que ficasse faltando um, ficasse em 11. Foi quando, em Atos dos Apóstolos, eles colocaram uma condição, que se escolhesse algumas pessoas que nos acompanharam desde o início. Então, pessoas que acompanharam Jesus, que conheceram Jesus, tinha que ter conhecido, tinha que ter visto as obras de Jesus Cristo. E dentre eles foi selecionado José, filho de Sabá, cujo nome também era Justo, e Matias. E o mais impressionante de todos é que neste momento rogaram o Espírito Santo, fizeram um sorteio. Eu sempre me impressiono com isso. Fizeram um sorteio. O texto, já vou dizer, está em Atos dos Apóstolos, já vou dizer para você. E nesse momento a escolha caiu sobre Matias. Portanto, Matias, ele de fato se tornou um dos apóstolos e estava inclusive em Pentecostes. Atos capítulo 1, versículo 14. Segundo a tradição, Matias evangelizou a Judéia, a Capadócia, depois foi para a Etiópia, sofreu perseguições e martírio, morreu apedrejado e decapitado, testemunhando sua fidelidade a Jesus. A sua decapitação de Matias foi no machado, e por isso ele é também padroeiro dos açougueiros e carpinteiros. É representado, você está vendo a imagem, geralmente com machado na mão, que símbolo da força do cristianismo, alabarda. As relíquias, segundo Santa Helena, mãe do imperador Constantino, a levou para Roma, onde uma parte é guardada na igreja de Santa Maria Maior, como nós conhecemos, e o restante se encontra na antiga igreja de São Matias, em Treves, na Alemanha. Cidade da tradição, foi evangelizada por ele e também a tem por seu padroeiro. O Papa Emérito Bento XVI disse sobre Matias: tiramos disso mais uma linda lição. Mesmo se a igreja não faltam cristãos indignos e traidores, compete a cada um de nós equilibrar o mal que eles praticam com o testemunho transparente de Jesus Cristo, nosso Salvador. São Matias, rogai por nós. Se conhecia a história de São Matias? É linda, né? Tá na Bíblia, Atos dos Apóstolos, capítulo 1, versículo 19. Mas aí você aprendeu um pouco mais aqui no Experiência de Deus. Eu busco sempre a catequese. Chegou a hora, e agora? Sétimo dia, Jesus das Santas Chagas, restaurai meu coração. Jesus das Santas Chagas, restaurai meu coração. Deus de misericórdia e renovação, venho. Refúgio. Deus de misericórdia e renovação, venho diante de ti com o coração em ruínas, clamando por teu sopro de vida sobre o que se quebrou. Restaure em mim o que o tempo desgastou, o que a dor silenciou, o que a esperança esqueceu. Onde há cansaço, traz vigor. Jesus das Santas Chagas, onde a ferida derrama cura, onde a vazio preenche com sentido, refaz meus passos, reconstrói meus sonhos, renova minha fé. Tu és o Deus que faz tudo novo, então faz em mim um novo ser, com raízes mais profundas, com amor mais inteiro, com a paz que não se abala. Jesus das Santas Chagas, restaurai meu coração. Jesus das Santas Chagas, restaurai meu coração. O Senhor esteja convosco. Ele está no meio de nós. Abençoai, Senhor, a água, a roupa dos enfermos, as fotos de família. Pai, Filho, Espírito Santo, amém. Eu me despeço com o clipe Como é Bom Ter Fé. YouTube, Padre Manzotti, evangelizar é preciso. 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
1: Opa, gente linda do meu coração, bom dia pra você, 11:01. E Naninho tá na área, bom dia pra você, gente linda do meu coração. Bom dia, minha amiga. Bom dia, meu amigo. Um dia abençoado de paz, de bênçãos pra você. Ah, que vai ficar o dia todo colado aqui na Recife. Já tá desde cedo, né? Ouviu aí, Padre Manzotti? Agora é o Naninho, agora é comigo, viu? Ah, deixa eu entrar na sua casa, deixa. Deixa aí o radinho ligado, viu? Que eu vou te fazer companhia. Vamos tocar música, vamos de prêmios também. Pra você que tá no carro, obrigado pelo carinho de sua audiência. Pra onde você for, pra onde você voltar, leva a gente pra todo lugar que a gente tá aqui colado. Viu? Ó, hoje tem fogão ou gelágua, super prêmio. Ah, claro, a comemoração do primeiro lugar geral no Ibope continua. Esse presentão é pra você, então me diz, o que é que você quer? Você quer um fogão Smalltech ou você quer um gelágua? Ou você quer ingressos pra curtir o show do Thiaguinho, bem black no Classic Hall? Tá chegando a hora, dia 23, eu tenho um par de ingressos hoje pra você. Você quer? Sério? Cola aqui no Naninho que eu vou te dar. 11:03, a gente começa com Marília Mendonça. Bom dia pra você, bom dia.

Recife, Teuzinho. Ah, agora 11 da manhã, 8 minutos. Ó, tem ingressos. Pro Ben Black, Tiaguinho, 23 de maio, agora no Classic Hall. Naninho vai te dar ingressos. Já me segue aqui no Instagram, @nanoalves. Tô te esperando. Priscila Senna e Léo Foguete agora.

0: Blue, ótima manhã pra você de quinta-feira, hoje 14 de maio. Eita, hoje é dia de TBT, pra você pedir aí no áudio do WhatsApp aquela música bacana pra gente recordar, né não? Manda aí, ó, 973414765. Silvane Berg, Duas Paixões.
1: Eu não sei.

Recife, som do Tiaguinho. Ó, fala aí, Tiaguinho, não esquece não que já, e eu já tô com ele aqui na mão, parzão de ingressos pra você curtir o show bem black do Tiaguinho, vai ser dia 23 do Classic Hall. Você quer? Sério? Já me segue aí no Instagram, @ Nano Alves, já tem vídeo falando dos ingressos, isso? 11:26, é sério? É nova da Mari Fernandes? Bora ouvir.

0: Recife, 11:28. Ótima manhã pra você de quinta-feira, 14 de maio. Ó, 973414765, que é pra você mandar seu áudio, pra você pedir sua música pra gente tocar. Você já mandou? 973414765. E eu tô te esperando aqui no meu Instagram, vem, me segue aí, @nanoalves. Ah, já tem par de ingressos pra Tiaguinho Bem Black? Vou te dar já.
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0: O esporte ainda tem ingresso disponível para o jogo contra o CRB no domingo que vem às 8:30 da noite na Ilha do Retiro pela 9ª rodada da Série B. Sócios pagam entre R$30 e R$80, dependendo do setor. Público geral paga de R$60 a R$160.
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0: Opa, 11:31.

0: Recife, ótima manhã pra você, bom dia pra você que se liga aqui na Recife. Obrigado, viu, pelo carinho de sua audiência nessa manhã de quinta-feira, onde você estiver. Forte abraço, viu, obrigado. Ah, é sério, bora de zap? 11:36 agora, vem.
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2: Bom dia, Nanã. Aqui quem fala é Josiane do Ibura. Toca pra gente aí, Melzinho, Cristiano de Avião. Manda um alusão aí pra minha família. Beijo, valeu. 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
3: Thalita Mel.
4: Cristiano de Avião.

som do Zezé de Camargo. Eita, que musicão. Irmão da Lua, amigo das estrelas. Ótima, maravilhosa quinta-feira pra você. Já já tem super prêmio. Hoje, o que é que será, hein? Será que vai ser um fogão? Será que vai ser o Gelágua? 11h43 na rádio, que é primeiro lugar geral no Ibope. Graças a você pelo seu carinho. Por quinta-feira pra você, já já tem super prêmio. Hoje, o que é que será, hein? Será que vai ser um fogão? Será que vai ser o Gelágua? 11h43 na rádio, que é primeiro lugar geral no Ibope. Graças a você pelo seu carinho, por sua audiência. 11h43, Botecoterapia. Você pediu, a gente toca.

0: 11:54, ó, já muito ingresso, viu, pra Tiaguinho Black Shows 23, se aqui no Clack Hall, ó, um dos shows do ano, você já te agrada esse mês de maio, hein, você não faz o passão disso, e se liga também que tem super prêmio, vai rolar você super prêmio hoje, se você for ganhar, que vai ser o Gelágua, tá tudo louco pra esses presentes, né? Deixa eu abraçar todo mundo aqui, a Rosalina, o Rosa do meu coração, um beijo pra você, obrigado pelo carinho, Cláudia Souza, Mano Paulista, Cláudia Lima, isso, cheiros pra você, obrigado pelo Arrito Cavalcante de viagem, meu querido, opa, te abraço, obrigado, Ana Maria Tazia, Vera Silva, Verônica, né? Só me pedi Verônica, aí na Ilha do Tiro, a Manuel Cisco, tá onde, bomba do meu, Alane Marques, Oleirane do meu coração, um beijo pra você, Cindy Sus também, tá, e Socorro Alves, ô, Socorro, Caetés 1, ligada aqui no Recife, 11:55, eu já, é rápido, rápido, minutos, conta aí.
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0: Euzinho aqui, meu povo, 158. Ó, deixa eu te perguntar uma coisa. Você quer ganhar que é geleira, ser de lágua ou ser par de ingressos pra ver Tiaguinho de 23, Black Hole, Black, acho que eu quero aqui.

Som do Clube Sobrega e Priscila Sena. Ótimo abraço. O Marcelo Ecoerano tá tindo a gente. Flávio Herculano também, pra coincidência, viu? O Flávio Herculano de Piedade e a Flávia Herculano de Piedade e a Flávia Herculano da Ilha de Ó, Flávia, meu beijo pra você pelo carinho, viu? Mas tá por aqui Maria Conceição Júnior, tá em Maranguá. Dois abraços pra você. Sidney, Osney de Prazeres, forte abraço. Heráclito também tá com a gente. Obrigado pelo carinho. Tá na tardinha. Joana Casa Amarela, boa tarde, amor. Agora, ó, presta atenção.

pra você assistir a Guia. Bora, bem Black, dia 23, tá lendo agora. Um par de ingressos aqui na mão, ó, zoadinha dos ingressos aqui. Razão de ingressos pra você, dia 23, Classic Fest Show em Black, São Recife. Tô falando pra você, Recife é a rádio, grande show, Zé Rádio, que comemora em primeiro lugar em ACS, pela geral, graças a você. Então, bora, bora pro show, Tiaguinho, bora, em Black, a 23, Tiaguinho no Classic Hall, tá valendo. Primeira pessoa que ligar agora, 3-4-3-7-7, aqui é mais fácil, porque tem feio. Se você ouve a rádio o tempo todo, você tá enchendo de ganhar, hein? Rádio Gado, de manhã, de noite.

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0: Rosalina! 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
1: Recife, som do Natanzinho Lima. Ótima tarde pra você. Já já tem resultado de quem faturou par de ingressos pra o show do Thiaguinho. Ó, oh, e já já mais um par, viu? Não é só um par, não. Vou encher você de ingressos. Meio-dia 44, ó, Zeneto e Cristiano.
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0: Anitta Mel, senhoras e senhores.
1: Xande Avião, obrigado.
2: Recife, 12:50.

Recife, primeiríssimo lugar geral no Ibope. É bom ter você aqui com a gente. Ó, oh, 12:55 agora. Dá uma passada aqui no meu Instagram. Tava aqui agora, saí do Instagram correndo já pra falar com você. Ó, oh, daqui a pouquinho tem resultado, né? Fazão de ingressos para o show do Thiaguinho. Vou te dar. Vou te dar também super prêmio hoje, gelágua ou fogão. Eu quero saber, eu preciso saber qual prêmio que você quer ganhar. Deixa eu mandar alô pra quem tá curtindo a gente. A Berenice Maria, ô Berê do meu coração, ela é do Cajueiro, ô Berê, meu amor. A Ivina Francisca também, tá na Tamarineira. Abração pra Patrícia Maria, da Mostardinha. Alô, Thiago José, o Thiago do Vale das Pedreiras, tá ligado também. Um abraço pra você que se liga aqui na Recife de manhã, de tarde, de noite, o tempo todo. Ó, 12:56, bora pro intervalo rapidinho, é 2 minutos só. Já já tem resultado e tem mais ingressos, viu?

0: próxima partida.
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Recife, Dilcinho e Léo Foguete, 1 e 3, já tem resultado do ingresso do Tiaguinho. Tem fogão, tem gelágua, super prêmio na rádio que é primeiro lugar no Ibope. Ziane Martins, agora, perdão amor. Manda teu áudio aí no nosso WhatsApp, eu quero tocar tua música, vai, 973414765.

Recife, som do Thierry, do Kevin Johnny. Tchau pra você, motorista de aplicativo, que nos dá essa audiência fantástica. Alô, Dedel do Pacheco. Forte abraço pra você, meu amigo. A Flora, também a Kelly de Piedade. Todos motoristas, né, de aplicativo. O Ayrton do Ibura, meu amigo Ayrton. Tá ligado também. Forte abraço, boa tarde. Agora, 1:08. Ó, Ana Castela, você pediu, a gente toca.

0: Recife, som do Menos é Mais e do Natan. Ótima, maravilhosa, gostosa tarde pra você que se liga aqui na Recife. Ó, fala pra mim, vem aqui no Instagram, vem arroba Nano Alves e me diz. Você quer um fogão, você quer um gelago Esmaltec ou par de ingressos pra curtir Tiaguinho?
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0: É hora de prêmio, sabe por quê? Porque você ligou rápido quando eu mandei, né? E eu mandei ligar pra faturar ingressos pra esse show bem black do Tiaguinho, não foi? Quem tá faturando? Berenice Alves da Silva, Berenice do meu coração, de Camaragibe, final do telefone 9210. Ô, querida Berenice Alves, fazão de ingressos, vem te embora, corre, vem aqui buscar teus ingressos, vai. Se chegar até as 3, já tira foto comigo, entrega teus ingressos. Tô louco pra te dar logo esses ingressos, viu? Ó, daqui a pouquinho tem mais um par de ingressos. É, chora não, não chora, Elcio. Fica ligado aqui na Recife, que eu vou te dar esse par de ingressos, já já, mais um par. E ainda tem, né, que você sabe disso, o super prêmio em comemoração ao primeiro lugar geral no Ibope da Recife FM. Então, se liga que eu vou te dar super prêmio Gelágua ou Fogão Esmaltec. 1:15 agora. Ah, Simone Mendes. Tinha que ser agora essa música, é? É boa demais. Vai. Arreia.

0: Recife, 1h24, Yasmin, sensação aqui no nosso Sucessão. Deixa eu mandar um abraço pra Carol Maria, tá em boa viagem. Ô, Carolzinha do meu coração, beijo pra você. Ângela Souza também tá ligada. Gabriele Marinho, querida, tá em Olinda, né? Tá curtindo a gente, beijo. Ana Luísa também, quem mais? O Zé Paulo, a Andresa, tá curtindo a gente em Igaraçu. Mirela, Drica, quem mais? O Eric José da Mostardinha, todo mundo ligado. Já já tem super prêmio. Se liga aí.
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0: Recife, som do Henry Freitas. Essa é a rádio que é primeiro lugar no Ibope, primeiro lugar geral no Ibope. Obrigado a você, ouvinte Recife. 1:32. Vem de zap, vem.
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1: Chamo Francisca e quero ouvir a música de Belo, Perfume.

Recife, som do Léo Foguete, bom demais, né, gente? Deixo, ótima tarde pra você, quinta-feira, dia 4 de maio. Fala pra mim, qual super prêmio que você quer? Daqui a pouquinho tem, viu? Será que vai ser fogão? Será que vai ser gelágua? Vai rolar mais um par de ingressos pra você curtir Tiaguinho, bem black. Passa lá no meu Instagram, tá lá o vídeo pra você comentar, mandar pros amigos. Vai lá no @nanoalves, me segue, vai.

0: Recife, ótima, maravilhosa tarde pra você que tá colado aqui no som bom da Recife. Agora 1h48, tá na hora, tem fogão de presente pra você. Fogão Esmaltec, fogão quatro bocas com forno. Esse presentão vai ser seu agora, atenção. Primeira pessoa que ligar, 3413-7117, agora fatura esse fogão. Gente, fogão Esmaltec, super prêmio pra gente comemorar o primeiro lugar geral no Ibope da Recife. Bora, liga agora, corre pro telefone, eu vou te dar. Agora, claro, tem que ligar logo. Vai, pega o telefone, fica só me ouvindo. Não, não desliga o rádio, fica aqui colado o tempo todo, que esse fogão é seu. Já já eu trago o resultado.
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0: sua.
1: Recife, 1h55, já tem resultado de quem faturou o fogão, viu?
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Recife, ótima tarde pra você, sou do Thiaguinho. Tá sabendo, né? Daqui a pouquinho tem mais um par de ingressos pra você curtir o show bem black do Thiaguinho. Vai ser dia 23 de maio, Classic Hall. E essa, você sabe, é a última hora do nosso Sucessão e é uma das horas mais premiadas aqui na Recife. Então, a última hora do Sucessão tá rolando, são as mais pedidas. E você fica atento, eu tô aqui, ó, com mais um par de ingressos e eu vou te dar a qualquer momento. Então, fique esperto, já chama todo mundo, já bota aí no grupo, última hora do programa do Naninho lá na Recife e ele vai dar mais um par de ingressos para o Thiaguinho. E já, já tem o resultado, né, de quem faturou o fogão. Fogão Smalltech, quatro bocas e a comemoração do primeiro lugar geral da Recife no Ibope. Claro, a gente agradece a você que é nosso ouvinte, né, que tá aí no carro, indo, voltando, tá em casa, tá no batente, né, acabou o horário de almoço, né, a meninada tá na rua, tá ouvindo, coisa boa. Obrigado, viu? Do jeito que foi, importante é você estar aqui do nosso lado e a gente agradece demais, tá? Já, já, par de ingressos pra Thiaguinho, você quer que eu sei, né? Vou te dar 2:17, fica esperto aí, viu? Bora curtir Léo Foguete agora, bora.

0: Acústica. Eita, Michael Jackson fala de ruptura, de performance, de intensidade, né? A gente vivendo esse clima, inclusive, do filme do Michael nas telonas, e a gente curtindo aqui hoje, por quê? Porque hoje é quinta-feira, é dia de TBT, gente linda do meu coração. Ó, bom ter você aqui na Recife, obrigado, viu, pelo carinho de sua audiência. Você que ouve a gente sempre em todo lugar, é sério. Não, é não. Agora não. Não, espera mais um pouco. Não tem tempo não, né? Então tem que ser agora. Bora.
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0: Bora saber quem faturou o fogão Quatro Bocas Esmaltec, esse presentão. Super prêmio todo dia agora pra você. Fogão e gelago Esmaltec. Você escolhe o nosso super prêmio. Hoje, fogão Esmaltec, Álvaro Ferreira Vieira da Vila Popular. Ô, Álvaro! Álvaro Ferreira Vieira, Vila Popular, Olinda, final do telefone 8433, tá faturando esse super prêmio. Ó, presta atenção aqui, Dudu, presta atenção nesse aqui, ó. Quando eu coloco aqui, o que é que acontece? Tá vendo? É falas internas aqui, gente. Ó, Álvaro Ferreira Vieira, já fica ligado aí que nossa produção vai entrar em contato com você pra você já fazer a retirada desse super fogão Esmaltec, tá bom? Mas agora vamos fazer o seguinte, vamos, porque prêmio aqui não para não e eu mandei você esperar. Tem par de ingressos pra o show bem black do Thiaguinho, dia 23, vai ser no Classic Hall. Thiaguinho, edição Recife do Bem Black. Esse show vai ser fantástico, inclusive com hora marcada pra começar. Vai ser às 23h59 do sábado, dia 23 de maio. É, gente. Tem par de ingressos valendo pra você. Mais um par de ingressos. Primeira pessoa que ligar agora, 3413-7117. Fatura esse pasão de ingressos. Corre pro telefone que eu trago já o resultado.
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0: A convocação de Neymar para a Copa do Mundo depende apenas da condição física dele. Foi o que disse o técnico Carlos Ancelotti, que divulga a lista com os 26 convocados na segunda-feira que vem. Segundo o treinador da seleção brasileira, Neymar não concorre com nenhum outro jogador e precisa apenas estar bem fisicamente.
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0: Ramones, se eu sofro, tu vai sofrer também.
1: Ah, com certeza.
0: É assim ou não é, Gaibu? Só o gritão das empoderadas. Isso aí, coisa linda!
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Recife, som do Natan, bebê pra te esquecer, são 2h49. Ó, tá chegando a hora de saber quem fatura os dois ingressos pra Thiaguinho Bem Black, dia 23, Classic Hall.

0: Recife, som de faculdade. Boa demais essa, não vou te bloquear. Agora 2h56, chegou a hora.
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0: Bora saber quem fatura par de ingressos pra curtir a edição Recife do Ben Black, dia 23, Classic Hall. Tiaguinho! Todo mundo quer, né? Pazão de ingressos. Ah, quem vai? Quem vai? Rodrigo Tenório da Embiribeira, dali Rodrigo! Se deu bem, Rodrigo! Rodrigo Tenório, Embiribeira 2392, finalzão do telefone. Vai curtir, Tiaguinho. Essa edição do Ben Black vai ser top demais. E já sabe, daquele jeito do Tiaguinho, vai começar às 23h59 o show. É pontual, com o Tiaguinho sempre, né? Com essas ideias maravilhosas do Tiaguinho, ele sabe fazer, né, gente? Dia 23, sábado, todo mundo lá no Classic Hall e o Rodrigo também vem te embora buscar teu pazão de ingresso. Tô indo, volta amanhã, 11 da manhã, se papai do céu assim permitir. Tá chegando o Gal, Ligue 97, viu? Beijo pra todo mundo, juízo nessa cabecinha, viu? Até amanhã, gente, beijo. Bora fechar com o Ivete.

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2: Pois é, meu amor. Ótima tarde pra você. Boa quinta-feira. Cheguei com o nosso Ligue até às 8 horas da noite. Claro, mandando muita música, te dando prêmios também. Hoje eu tenho Gelágua de presente. Tenho também dois pares de ingressos pra você curtir Tiaguinho bem black. Vai rolar no sabadão, dia 23 de maio, no Classic Hall. Se você tá super afim de curtir também esse showzaço, cola comigo que eu tenho de presente pra você, par de ingressos. Aproveita e já me manda também um áudio pedindo sua música. 973-414765.

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7: Bora! Yeah.

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0: Bora, te ouvir aqui na Recife.
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0: CPF 350.
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0: 2, já tem par de ingressos pra você curtir bem Black, hein, com o Tiaguinho, que vai rolar dia 23 de maio. E claro que você vai, meu bem.
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0: Recife FM 4:26. Valendo agora um par de ingressos pra você curtir Tiaguinho bem black no dia 23 de maio no Classic Hall. Se você tá super afim de faturar agora esse par de ingressos, ligue 3413-7117. Boa sorte!
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4: Uma ótima tarde pra você, agora 4:32. Primeiro lugar no Ibope.

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2: FM, você fala com Berenice. Eu sou do Camaragibe. Eu queria escutar a música de Rafaela, Morena Bandida.

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1: Recife FM, agora 5h22. Muito bem, tá saindo agora de presente par de ingressos para o show do Thiaguinho Bem Black, que vai rolar dia 23 de maio. Quem vai é o João Carlos Nunes, do IPCEP, final do telefone 0613. Parabéns!
2: Que música de arrepiar é essa, hein?

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0: agora 5h51. 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

0: vai sofrer também.
1: Ah, com certeza.
0: É assim ou não é, Gaibu? Só o gritão das empoderadas.

Boa tarde, querido povo de Deus, nesta quinta-feira. Vamos juntos dizer: Senhor, não está fácil carregar a minha cruz, mas eu creio no Deus do impossível. E creio na intercessão de Nossa Senhora de Fátima. Qual a sua intenção? Inclusive, acesse www.padrereginaldomanzotti.com.br. Mande os seus pedidos e os levarei no altar na Santa Missa. Em nome do Pai, do Filho e do Espírito Santo. Amém. Senhor, no final desse dia, eu estou novamente em tua presença. E tenho consciência, Senhor, de que a vida é um contínuo caminhar. Tudo que tenho, roupas, pés, história, memórias, estão cobertos de poeira da estrada. São tantos caminhos, Senhor. Às vezes tomo o caminho certo, mas tenho consciência de às vezes tomar caminhos tortuosos, menos planos. Senhor, no dia de hoje, caminhei entre muita gente. E ao longo da estrada de hoje, talvez machuquei, talvez me feri, talvez magoei. Tenho consciência, Senhor, que na pressa andei tão rápido que não vi aqueles que estavam à beira do caminho esperando amor. Eu peço perdão, Senhor, pela minha indiferença. Senhor, eu sei que tu queres que eu caminhe e eu não quero parar. É por isso que peço a graça de um bom descanso no final desta jornada de trabalho e que, voltando para minha casa, eu me reabasteça de amor e possa dar amor. Obrigado, Senhor, por este dia. E que no amanhecer de um novo dia eu esteja de tão forma repleto da tua presença, abastecido do amor familiar, que eu enfrente uma nova jornada. Mas por hoje, por esse caminho percorrido de hoje, obrigado, Senhor. Nossa Senhora de Fátima, eu recorro nesta tarde e peço que eu jamais me canse de caminhar. Ave Maria, cheia de graça, o Senhor é convosco. Bendita sois vós entre as mulheres e bendito é o fruto do vosso ventre, Jesus. Santa Maria, Mãe de Deus, rogai por nós, pecadores, agora e na hora de nossa morte. Amém. Nossa Senhora de Fátima, quero te pedir forças para continuar sempre, sempre a caminhar em direção a teu filho Jesus. Amém. Boa noite a todos.

0: João Gomes, o que você tem a dizer sobre esse grande sucesso que nasceu em Pernambuco e conquistou os lares do Brasil?
1: Poxa, muito obrigado pela pergunta. É assim, hoje eu tô pelo Brasil, mas nunca vou esquecer do meu lar.
0: Eu tava falando de Vitarella, mas você é um grande sucesso também.
1: É mesmo. Vitarella, eu sou fã desde pequenininho.

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2: Júnior Barbosa, do bairro do Janga. Gostaria de agradecer o carinho de vocês com todos nós fãs e ouvintes da Recife FM. Gostaria de pedir uma música, Rosa, no Amor e o Poder. 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

0: Oeste, 6h25.
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0: Gelágua! Saindo agora de presente pra você, Adriano Martins, de Timbaúba. Final do telefone 7875. Parabéns, Adriano!
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Recife FM, 6h34. Agora, tá valendo de presente mais um par de ingressos pra você curtir Thiaguinho bem black. Vai rolar, minha gente, dia 23 de maio. 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
1: Saindo par de ingressos para Thiaguinho bem black. Pois é, vai rolar dia 23 de maio. É o Recife diferenciado, hein? E quem vai curtir é a Alexandra Kelly, de Rio Doce. Final do telefone 3704. Gente, beijo pra todo mundo. Amanhã às 3 a gente se encontra. Tá chegando Momentos de Amor com Alex e Luciano.

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8: Olá, gente, boa noite. Começando a partir de agora o nosso Momentos de Amor, aquele espaço pra gente dar uma desacelerada, pra gente dar uma relaxada depois dos corres da vida, né? Falar em corres. Como é que foi teu dia hoje, hein? O meu foi. Foi daqueles, mas a gente vence sempre, foi bem corrido, mas estamos aqui pra gente curtir as melhores, deixar todos os problemas do lado de fora e viajar no tempo, ao som das mais belas canções que marcaram tua vida, com certeza, fizeram parte da tua história. Alphaville, Forever Young.

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5: Bom, já está aí no nosso Instagram, @AlexLucenaOficial, o espaço para você mandar aí o seu recadinho, né? É uma frase bem simples, mas ela é muito legal. A gente descobre que é forte quando em algum momento da vida aceita a partida de pessoas que nunca imaginou viver sem. Nesse momento você descobre que é forte, porque é importante respeitar e aceitar quem você imaginou que estaria com você sempre, mas que de repente decide ir embora. É simples assim. Eu sei que dói, machuca pra caramba, mas nesse momento você tem que ser muito forte. Está lá para você mandar o seu abraço, tá? E a gente vai lendo no desenrolar do programa. Hoje eu tenho presentes para você. Para você que mandar aí o nome completo no nosso WhatsApp, 973414765. Eu fui filar aqui. Sabe o que é que eu tenho? Eu tenho um par de ingressos para você curtir aí, bem black do Tiaguinho, dia 23 de maio. Recife diferenciado, vai ser muito legal. E tenho também um fogão de mesa com quatro bocas, olha que bacana. Manda aí nome completo e bairro no nosso WhatsApp. 973414765 e boa sorte. Tiaguinho? Que Tiaguinho? Biafra? Nada a ver, Luciano.

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4: Bom, aquela paradinha para eu te mandar um abraço, lembrando que hoje eu tenho presentes para você. Cada presente massa, olha só, eu tenho um fogão de mesa com quatro bocas e também tenho um par de ingressos para Tiaguinho Bem Black, que vai rolar dia 23, agora é 23 de maio, no Classic Hall Festa Massa. E a gente quer ver você lá, tá? Então manda nome completo e bairro no nosso WhatsApp e boa sorte, tá bom? Eu quero mandar uma alusão aqui, sim, detalhe, gente, mais uma vez eu tô com algum problema, eu não tô conseguindo mandar o alusinho por ordem de postagem, tá? Que é aleatório, então não fica bravo comigo, mas eu mando todos, tá bem? Mandar um abração pra Flávia Herculano, ela tá curtindo a gente, né? Deus te abençoe e proteja, manda aí um bebê pra mim e pros meus filhos, Emily Tamires e Davi Fernandes, olha, beijo carinhoso para vocês. Adelson Macário, grande Adelsa, tudo de bom. A Etelvina tá curtindo a gente, abraçando o Guti, a Lécia, o Henrique, a Aurorinha, já desde pequenininha conhece uma boa música, né? E mandando um abraço aí para todos os moradores de Olinda e Paulista, em especial Maria Farinha. Maria Antonieta curtindo a gente. Ela tá no Cordeiro, na escuta com a Aline e a cunhada Mariquinha. Manda aí meu bebê, claro, meu amor, tá aí, ó. Beijo carinhoso pra você. Ana Paula Zamorano tá curtindo a gente, hein, Paulinha? Boa noite. Que sua noite seja abençoada, iluminada, cheia de paz. Olha que linda. Ah, e que seu despertar de sexta seja maravilhoso. Que bom, obrigado. Ela, inclusive, manda um abraço aí para o Domingos Silva, que tá curtindo a gente também. Valeu, Paulinha, cheiro carinhoso para você. Vamos de música, né? Tocar as melhores e viajar no tempo ao som desse clássico do grupo Liverpool Express, que é uma música lindíssima. You Are My Love.

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aquela paradinha para mandar um abraço para você, lembrar que hoje eu tenho presentes, tenho um par de ingressos para você curtir Tiaguinho Ben Black, que vai rolar no Classic Hall dia 23. Então manda nome completo e bairro no nosso Whats 973414765, tá bom? E também tem um fogão de mesa quatro bocas, fácil também, nome completo e bairro no nosso Whats 973414765. Não esquece, nome completo. Quero mandar um abração para Lindinalva. Manda um alô para Domingos Silva. Oi, Domingos, grande abraço. E Arlete Lemos curtindo a gente, curtindo momentos de amor, que bom. Cristiano tá lá em Carpina, manda um abraço, abençoada madrugada. Valeu, Cris, grande abraço para você. Para Adriana, que tá na Várzea com toda a família curtindo a gente, um grande abraço, Adriana. Jorge, no bairro da Mostardinha, tudo de bom, meu querido. E o Domingos Silva parabenizando o afilhado, o Juan Guilherme. Ele está completando 13 anos, um grande abraço também para Ana Paula Zamorano e Lindinalva Gomes. Juan, parabéns, viu? Tudo de bom, meu querido, forte abraço. Que Deus abençoe sempre, tá? Agora são 8:36, só para contrariar aí, minha metade...

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5: Gente, tem um tempo aqui para mandar um abraço para você que tá curtindo a gente. Mandar um alusão aqui para Mari. Ela disse: manda aí um beijo com barulhinho para mim, para minha filha Helena Vitória, para Dodô da Batatinha, Mari de Cabo de Santo Agostinho. Amo te, menino lindo da voz bonita. Beijo, Mari. Tudo de bom. Nalva Iglesias, olha que bom ter você por aqui com a gente, viu? Ainda um abração pra... Aqui eu já mandei. Gente, tá meio confuso isso hoje aqui. A Jacilene curtindo a gente, um grande abraço pra você. Obrigado pelo carinho da sintonia. Letícia, Alex, manda um alô para o meu pai Jailson, que está curtindo o programa em Colônia Leopoldina. Seu Jailson, grande abraço. Tudo de bom sempre. Ainda um alusão pra... Pra Deusina, ela mandou uma mensagem gigante aqui. Meu anjo, eu vou ler aqui pra mim, mas muito obrigado, não é? Que palavras lindas. Um grande abraço pra você. Tá abraçando o Enzo, uma luzinha, não é? E também um abração pra toda a equipe Recife FM, a minha, a sua, nossa paixão, que bom. Beijo carinhoso pra tu, tá? Quem mais com a gente? Um alusinho pra Matilde Ellen. Matilde, cheiro, me lembrei de você ontem, tu ficou lá no finalzinho, não foi, Matilde? Mas hoje deu tempo de te mandar esse abraço, tá bom? Bom, vamos de balada? Vamos lá matar a saudade assim, ó. Rádio Táxi, lembra dessa? Eva?
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0: Gente, eu tenho um minutinho ainda. Eu quero mandar um abração aqui pro Eduardo Silva. Ele é um radialista, colega nosso, grande comunicador. Tá curtindo a gente com a sua esposa Débora Cristina. Grande abraço, viu, Eduardo? Forte abraço para você, para sua esposa, para toda a família, não é? 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E daqui a pouquinho, logo após a inserção, tem a Voz do Brasil e a gente volta às 10 horas com a segunda parte do Momentos de Amor. Fechou? Então, tá bom.
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0: está no ar a Voz do Brasil. As notícias do governo federal que movimentaram o país no dia de hoje.
1: Olá, boa noite.
2: Boa noite para você que nos acompanha em todo o país.
1: Quinta-feira, 14 de maio de 2026.
2: Vamos ao destaque do dia, moradia digna.
1: Mais 380 famílias são contempladas com unidades habitacionais do Minha Casa Minha Vida em Camaçari, na Bahia.
2: E já estão valendo as novas regras do Reforma Casa Brasil. Gilson Santa Fé.
3: Entre as principais mudanças estão o aumento do limite de renda familiar, que passou para R$13 mil por mês.
1: E você vai ouvir também queda do desmatamento.
2: Estudo mostra que Mata Atlântica teve o menor índice histórico de desmatamento em 40 anos.
1: E ainda na Bahia, presidente Lula participa da retomada de fábrica de fertilizantes da Petrobras.
2: A indústria amplia a capacidade nacional e dá mais segurança aos produtores rurais brasileiros.
4: O Brasil não pode ser importador de 90% do fertilizante que a nossa agricultura precisa. O Brasil precisa ser dono do seu nariz e produzir os fertilizantes.
1: Na apresentação da Voz do Brasil, Mariano Jungmann e Nazi Brum.
2: E acompanha a gente ao vivo, acesse radiogov.ebc.com.br ou Canal Gov na sua TV aberta.
1: O presidente Lula participou da entrega de mais de 300 moradias em Camaçari.
2: O presidente destacou que o projeto de moradia entregue foi pensado para dar teto e também mais qualidade de vida aos novos moradores.
1: No condomínio é possível contar, por exemplo, com biblioteca, parquinho, academia ao ar livre, quadra de futebol e espaço de convivência.
5: Pela primeira vez na vida, o Gilvaldo dos Santos, de 51 anos, que está desempregado, vai morar em uma casa própria. Ele recebeu, nesta quinta-feira, pelas mãos do presidente Lula, as chaves do novo apartamento.
6: Eu estou muito feliz por esse empreendimento. A minha vida não foi fácil, como todos de vocês aqui. É isso que eu venho agradecer, esse empreendimento, Minha Casa Minha Vida, e a todos que estão aqui, o respeito, a dedicação. Obrigado por essa oportunidade.
5: Gilvaldo vai morar em uma das 384 unidades habitacionais do programa Minha Casa Minha Vida, que foram entregues em Camaçari, na Bahia, onde serão beneficiadas mais de 1.500 pessoas. As moradias fazem parte dos residenciais Verdes Horizontes 1 e 2. Cada condomínio possui 192 apartamentos com 2 quartos, sala, cozinha, banheiro e varanda. E ainda contam com espaços coletivos, como academia, parque infantil, quadra esportiva e biblioteca. Áreas importantes para o desenvolvimento das crianças, como destacou o presidente Lula.
4: E é por isso que nós fazemos biblioteca agora, em cada conjunto habitacional. Nós temos que fazer essas crianças brincar, de ler, de estudar, de saber das coisas boas e não ficar perambulando por falta de lugar de lazer, que também nos conjuntos tem que ter. Essa meninada tem que ter parque para brincar, tem que ter espaço para jogar.
5: Os apartamentos foram construídos com investimento superior a R$65 milhões por meio do novo PAC e do Fundo de Arrendamento Residencial. O ministro das Cidades, Vladimir Lima, destacou que mais unidades habitacionais do programa Minha Casa Minha Vida devem ser contratadas ainda neste ano.
7: Nós contratamos